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1: Banda Guilherme Pescoço aqui, ó.

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0: Nossa Noite com Felipe Araújo, mentira, nesta noite gostosa de quarta-feira. Daqui a pouquinho tem muito mais.
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0: Estamos de volta, tem Marília Mendonça.

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1: Eu acho que você tem que mandar aquela mensagem. Mas manda o que tá no seu coração.
2: Porque se fosse eu falaria mais ou menos assim.
3: Ei, boa noite. Antes de te bloquear, eu só vim te dizer que a partir de hoje pode tocar o terror, fazer o que quiser fazer. A boca é sua, curte suas farras. Sinto mais nada.
1: Não, apaga.

0: Nossa noite com a dupla Hugo e Thiago por um minuto, todo romantismo, uma regravação de Bruno e Marrone por um minuto, né? Música que fez muito sucesso e ficou muito bacana, ficou muito legal nas vozes de Hugo e Thiago. Daqui a pouquinho eu tenho mais músicas.
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0: Já estamos de volta, tem Pedro, Paulo e Alex, tem um country beat.
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2: Alô, minha gente, por aqui estamos chegando com o Sertanejo Classe A. E aí, como é que você tá? Tudo jóia? Tudo beleza? Tava com saudade já, hein? E o programa de hoje, você sabe, tem muita música gostosa pra você. E vamos começando o programa de hoje.
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1: Daqui a pouquinho tem mais após o nosso giro. Aguenta aí que eu volto já.
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0: prazer estar aqui, viu?
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11: Opa, já estamos de volta, já tomei meu cafezinho ali, meu pãozinho de queijo e agora vamos seguindo com mais moda.
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0: vocês. Obrigado.
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2: Daqui a pouquinho, muito mais.
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1: Opa, já estamos de volta, já tomei meu cafezinho ali, meu pãozinho de queijo e agora vamos seguindo com mais moda.
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1: Daqui a pouquinho tem mais sucessos.
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1: Você está curtindo o sertanejo classe A na comunicação do amigão de sempre, o Elbert Andrade. Vamos juntos. É muito bom, né, saber que você está ligado com a gente, está ouvindo o nosso programa.
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0: É desse jeito.
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1: Daqui a pouquinho, mais moda sertaneja pra você.
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1: Modão bonito que nós conferimos. Você sabe, o nosso Sertanejo Classe A é selecionado com muito carinho, com só sucesso, só música boa, tá bom? Nós vamos ver o nosso intervalo daqui a pouquinho demais. Eu volto já.
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2: Chegou o que você estava esperando. O programa que faz você se apaixonar novamente. Love Music traz as mais belas canções para você. Eu sou a Maria Lima e esse é o Love Music.
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1: Esse foi mais um bloco do Love Music. Voltamos já.
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1: Que bom ter a sua companhia. Vem que tem mais aqui no Love Music.
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1: Esse foi mais um bloco do Love Music. Voltamos já.
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2: 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Segura aí.
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4: Uma hora e oito minutos.
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2: Voltamos a apresentar o Love Music. Vem comigo.
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2: Estamos de volta com o Love Music. Love Music é pra você se apaixonar.
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1: Com essas, a gente encerra a edição de hoje do Love Music. Que bom ter você sempre com a gente aqui ligadinhos. Na próxima edição, estaremos de volta com mais canções pra você. Beijos e até lá.
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3: Uma hora e 44 minutos.
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6: Fala, turma, boa noite. Prazer enorme, eu sou o Rodrigo Santos, chegando com mais uma edição do Nossa Noite na rádio que você ama. Já vai seguindo o Instagram, arroba locutor Rodrigo Santos com dois S no final. Chama no direct também pra você mandar o seu beijo, o seu abraço, tá bom? Nesta noite gostosa de quarta-feira, é meiuca de semana, pra começar o Nossa Noite. Tem João Bosco e Vinícius, tem Murilo Rufi, Machucado Novo.
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0: você vai ser fiel na nossa noite nesta quarta-feira, meiuca de semana, já que eu tô de volta.
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0: Fala, turma, por aqui sou eu, o locutor Rodrigo Santos, e você está ouvindo o programa Nossa Noite.
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0: Estamos de volta, tem Ed Brito e Samuel.
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0: vamos ver mais aí de baixo, não tem jeito.
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1: Fred e Fabrício, Cleiton e Romário. Etapa no volante agora. Agora a playlist é só os bravos.

0: bala alojada na nossa noite desta quarta-feira. Alô, Gislene, beijo pra você, seja muito bem-vindo, obrigado pelo carinho, pela companhia, valeu, valeu. Alô, Vagnão, tudo certinho aí? A Sueli também curtindo nossa noite, obrigado pelo carinho, já que tem mais músicas.
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0: Estamos de volta, tem Kleber e Cauã, mil adjetivos. Nossa

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1: Banda Guilherme Benuto, isso aqui, ó.

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Ligou. 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
1: Nossa noite com Felipe Araújo, Mentira, nesta noite gostosa de quarta-feira. Daqui a pouquinho tem muito mais.
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3: 3:09.
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1: Já estamos de volta, tem Victor e Léo no Nossa Noite.
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0: gostou, faz barulho, gente! Tá lindo demais!
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com Danilo. Aí começou uma pressão do time do Grêmio, né? Fez algumas alterações aí, conseguiu uma reação no final. Aos 43 do segundo tempo, o zagueiro Gustavo Martins subiu de cabeça e anotou o segundo gol do Grêmio, o que deu aí uma reação nos minutos finais. O Grêmio vinha a marcar mais um gol, o gol de empate aí com o jogador Carlos Vinícius, porém foi mal anulado, né? Foi mal anulado ali, o juiz deu impedimento, mas depois a gente viu, quem viu ali o lance e traçaram as linhas, o jogador estava na mesma linha que o zagueiro, né? Mas o VAR acabou anulando o gol do Carlos Vinícius, o gol de empate aí do time do Grêmio. Com mais uma derrota aí no campeonato, o Grêmio permanece aos seus 28 pontos, 16º colocado, uma posição só acima da zona de rebaixamento. Mesma pontuação de Vasco da Gama e Internacional. A diferença é que o Grêmio tem mais saldo de gols e por isso ainda está fora da zona de rebaixamento, né? É o 16º colocado aí no Brasileirão. Ontem então o Grêmio teve na beira do campo aí o Felipão, já que o técnico Luiz Castro foi demitido no último final de semana. E deu para ver sim uma melhora significativa do time do Grêmio aí. Para quem viu o jogo, o erro do Grêmio foi não ter marcado direito o Danilo, jogador do Botafogo aí, Danilo, que é jogador de seleção brasileira, né? Ele fez dois gols aí, fez o primeiro gol aos 30 minutos e o terceiro gol aos 30 do segundo tempo depois. Foi o nome do jogo e o Grêmio não deu muita importância a esse jogador, né? O Danilo do Botafogo. E com isso, Botafogo conseguiu aí a vitória diante do tricolor gaúcho. Próximo adversário do Grêmio no Brasileirão, nada mais, nada menos que o Palmeiras. No próximo domingo aí, dia 20, às 11 horas da manhã, na Arena, em Porto Alegre. Talvez o Grêmio aí consiga um empate ou uma vitória, porque joga em casa, né? Com apoio da torcida, mas o adversário é o Palmeiras aí, adversário que é o vice-líder do Campeonato Brasileiro, apenas um ponto atrás do Flamengo. Não vai ser jogo fácil aí pro tricolor no próximo final de semana. Falar um pouquinho do Inter. O Inter que no meio da semana então não joga, né? Não tem nenhuma competição aí em seu calendário. E nos bastidores aí já o time se prepara para a eleição do novo presidente do time do Inter. Já foi decidido aí o calendário e as datas para definir o sucessor de Alessandro Barcelos, que vai comandar então o time do Inter de 2027 até 2029. As eleições do Inter já têm calendário definido. O primeiro turno, que abrange apenas os conselheiros, vai ocorrer dia 9 de novembro. Caso ninguém atinja os 85% dos votos, os dois candidatos à presidência do time do Inter, os dois candidatos aí mais votados, vão decidir o segundo turno lá no dia 12 de dezembro, portanto, 10 dias após o término do Campeonato Brasileiro, com a participação aí dos associados do clube. Falar um pouquinho das

0: chapas, então, que vão concorrer o pleito, elas precisam ser inscritas até dia 5 de outubro. A eleição, portanto, vai definir o novo conselho de gestão aí do time do Inter, formado pelo presidente e mais 4 vices, além de renovação de 150 cadeiras do conselho deliberativo. Portanto, o sucessor do atual presidente do Inter, o Alessandro Barcelos, vai comandar o time aí entre 2027 até 2029. Não há nomes definidos, mas alguns eventuais possíveis aí nomes, né, para presidência, para concorrer à presidência. Então, José Amarante, tem Leonardo Aquino e Roberto Melo. São alguns aí dos pré-candidatos para essa nova sucessão aí, né? Nova eleição de presidente do time do Inter, que acontece então agora em novembro, dia 9. E caso ninguém atinja a porcentagem de votos, vai haver segundo turno. Segundo turno está marcado para dia 12 de dezembro, então, já no que termina o Campeonato Brasileiro. Próximo adversário do Inter no Campeonato Brasileiro, aí na tabela, o Inter que se prepara então para mais um confronto, é o São Paulo. O Inter viaja para São Paulo, adversário difícil, jogo é no sábado às 9 horas da noite, São Paulo e Inter no Morumbi. O Inter que está na zona de rebaixamento é o 18º colocado com 28 pontos. Pega o São Paulo. São Paulo é o 12º colocado com 33 pontos. O time do Inter tem a mesma pontuação do Grêmio e Vasco, porém está atrás aí dos dois porque tem saldo de gols inferior aos times aí, tanto do Grêmio quanto do Vasco da Gama. E ontem à noite também teve Copa Libertadores da América aí com dois times brasileiros disputando aí vagas para semifinais da Libertadores. Tivemos Palmeiras e LDU. Palmeiras conseguiu passar nos pênaltis. Primeiro jogo, o Palmeiras havia ganho por 1 a 0 jogando em casa, e lá no Equador acabou perdendo aí a sua partida. Mas nos pênaltis o Palmeiras conseguiu ganhar mais uma vez graças ao seu goleiro, que defendeu duas penalidades aí, e com isso venceu a LDU por 4-3 nos pênaltis e garantiu vaga então para a semifinal da Libertadores. Já outro time brasileiro não teve a mesma alegria ontem à noite. O Corinthians, jogando em casa, perdeu de 1-0 para o Estudiantes e deu adeus aí à competição. O Estudiantes então abriu o marcador com Alexis Castro aos 43 aí do segundo tempo, no final da partida. E o Corinthians ainda teve um pênalti ao seu favor, né? Se fizesse o gol aí estaria classificado, mas o Memphis Defay acabou isolando a bola, chutou por cima, e com isso o jogo terminou 1-0 para o Estudiantes da Argentina. Corinthians então encerrou a sua participação aí na Libertadores. E nós tivemos na terça-feira o Fluminense classificado para seguir adiante. O Fluminense que bateu o Platense está também na semifinal da Libertadores da América. E hoje à noite então tem o jogo que fecha aí a rodada, né? Que vai decidir o último semifinalista da Libertadores, jogo entre Flamengo e Independiente del Valle, jogo no Maracanã, às 9 horas e 30 minutos da noite. Primeiro jogo, o Flamengo venceu por 2-0 e agora pode perder até por 1-0, que mesmo assim estará classificado. Por enquanto, a semifinal está definida. De um lado, vamos ter Palmeiras e Fluminense, semifinal brasileira. Então, já um time brasileiro está garantido na final aí da competição. No outro lado, então, com a derrota do Corinthians, o Estudiantes está na semifinal e aguarda seu adversário, que sai hoje à noite entre Flamengo e Independiente del Valle. Possivelmente vai ser o Flamengo, né? Porque venceu o primeiro jogo fora de casa por 2-0 e hoje à noite então joga no Maracanã. Tem toda a sua vantagem a seu favor. E joga em casa, joga com o apoio da torcida, né? E o time do Flamengo a gente sabe aí que é uma máquina. Então provavelmente vai ser o próximo semifinalista aí da Libertadores e pegar o Estudiantes. Além da Copa Sul-Americana, teve também jogos da Sul-Americana ontem à noite, da Copa Sul-Americana. Destaque aí para o clássico brasileiro entre Atlético Mineiro e Santos. O Santos, que havia ganho o primeiro jogo por 2-0 lá na Vila Belmiro, acabou levando uma virada surpreendente aí do Atlético Mineiro. O Atlético venceu por 4-2. No agregado, deu 4-4, né? Porque o Santos havia feito 2 no primeiro jogo, levando assim a decisão para os pênaltis e deu Atlético Mineiro. Atlético Mineiro venceu nas penalidades. Das 5, efetivou 3. Já o Santos aí fez apenas um gol nas penalidades e também se despediu aí da Copa Sul-Americana. São Paulo e Boca Juniors. São Paulo também está eliminado. São Paulo empatou 1-1. Jogando em casa, havia perdido o primeiro jogo por 1-0 e com isso também deu adeus à Copa Sul-Americana aí. Mais um time brasileiro que está eliminado. Por enquanto, os semifinalistas da Copa Sul-Americana, então, com a vitória de ontem do Atlético Mineiro. Atlético Mineiro, então, já está na semifinal e aguarda seu adversário, que vai sair hoje à noite, então, o City Torque. Vamos ver aí quem que vai ser o adversário do Atlético para a próxima fase aí da Copa Sul-Americana. Então, hoje à noite tem City Torque e Cienciano, às 21h30. Primeiro jogo, 2-0 para o Cienciano. Agora o City Torque joga em casa e precisa fazer pelo menos 2 gols para levar para os pênaltis, ou então 3 gols aí para classificar-se e pegar o Atlético Mineiro na semifinal. Na outra semifinal, então, com a vitória aí do Boca Juniors sobre São Paulo, o Boca Juniors pega o Vasco da Gama e assim teremos mais aí um super confronto entre Vasco da Gama e Boca Juniors e sabermos quem chega à final aí da competição. Muito bem, agora são 8 horas 56 minutos. 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Daqui a pouquinho tem o horóscopo aqui na Polska FM. Você que está escutando a Polska e está aguardando o horóscopo do dia, em instantes a gente vai trazer aí a astrologia de hoje, dia 17 de setembro.
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0: 9:09, estamos de volta aqui na Polska FM 87.5. Temperatura aqui no município de Áurea neste momento, na casa aí dos 12 graus, dia ensolarado hoje aí na nossa cidade. 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Trazendo agora então o horóscopo do dia, primeiro bloco do nosso horóscopo aqui na Polska FM, hoje dia 17 de setembro.
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3: Alô, você de Áries. Sua comunicação mais diplomática tem tudo para virar sua melhor ferramenta no serviço, hein? É, com mais flexibilidade e simpatia pode conseguir uma boa relação com todos, alianças importantes e até maior cooperação também. Planejar algo especial a dois promete dar certo hoje, viu, Chuchu? O número da sorte é o 7 e a cor é o azul. Sua praticidade ganha dose de perfeccionismo e flexibilidade e hoje tende a cumprir as tarefas direitinho, melhorar os processos e deixar a rotina impecável. Nos assuntos do coracebo, bom, tem um love? Pode construir uma relação de confiança, viu? Número da sorte hoje é o 52, a cor é o amarelo. Geminiano, geminiana, tudo indica que o networking vai funcionar e abrir portas importantes para você hoje. É, você vai estar muito comunicativa, comunicativo, aberto, aberta às novidades e aí vai atrair coisas boas. A dois, sair da rotina tende a esquentar o romance. O número da sorte é o 3, a cor é o goiaba. Câncer. E você de câncer, tudo bem? Ó, para compensar hoje, o dia tá pedindo um pouquinho de atenção com conversinhas fora de hora. Mas para compensar, você pode esbanjar boas ideias e pique para acabar logo com o expediente. Boas chances de chamar a atenção de quem decide e receber aí o seu reconhecimento merecido. Tem um love? Também tende a despegar e curtir. É isso? Curtir mais. O número da sorte hoje para vocês é o 54, a cor cinza.
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0: E assim então você conferiu o nosso primeiro bloco do horóscopo no apoio de Mercado do Ico, o parceiro da dona de casa. 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Agora são 9:13. Você quer aproveitar e participar aqui na nossa manhã na Rádio Polska FM? Pegue o telefone e ligue ou envie a sua mensagem. O telefone é 549-9123-2498. Peça a sua música e envie a sua sugestão aqui para nós, certo? E a gente aproveita também para trazer informações aí na Rádio Polska FM. O TSE, ele começa então a enviar notificações para o aplicativo do e-título para orientar eleitores em relação às eleições aí deste ano. Há duas semanas do primeiro turno das eleições 2026, marcado para dia 4 de outubro, o TSE, Tribunal Superior Eleitoral, começou então nesta quinta-feira a enviar notificações oficiais aos eleitores pelo aplicativo e-título. Os alertas trazem informações sobre serviços eleitorais, consulta ao local de votação e também orientações para combater a desinformação. O envio ele vai seguir durante todo o período eleitoral, inclusive entre o primeiro e segundo turnos. O TSE também recomenda que os eleitores consultem de forma antecipada o local de votação pelo aplicativo na opção onde votar, pois é a opção aí que informa a zona e também seção eleitoral de cada eleitor. Eleitores com biometria cadastrada e fotografia disponível no aplicativo também podem utilizar o aplicativo do e-título como documento de identificação no momento aí da votação. Quem não tem o aplicativo ainda baixado, o aplicativo então ele é gratuito para Android e também iOS. Você pode atualizá-lo ou então fazer a sua instalação no Play Store aí. É só acessar o seu celular ou iPhone e baixar o aplicativo e-título.

E também está marcado o próximo debate aí, o próximo debate presidencial para as eleições 2026, e ele vai ser realizado pela TV Record no dia 27 de setembro, num domingo, a partir das 9 horas da noite. Então, o próximo aí debate presidencial marcado para o dia 27 de setembro, às 21 horas, que vai ser realizado pela TV Record. Mudando de assunto, Petrobras anuncia alta de R$1 no diesel, mas o novo subsídio mantém preço às distribuidoras. A Petrobras então informou que vai elevar em R$1 por litro o preço da venda do diesel para as distribuidoras a partir de hoje, dia 17. Na prática, porém, o valor pago pelas distribuidoras não será alterado devido a um novo subsídio do governo federal no mesmo valor. O benefício foi autorizado por uma medida provisória assinada pelo presidente Lula e vai ter validade inicial de 30 dias. Ele se soma ao subsídio de R$ 1,12 por litro, que já está em vigor até 26 de setembro. Esta medida ocorre em meio à alta do petróleo no mercado internacional, impulsionada pelo agravamento dos conflitos no Oriente Médio. Mais de 25% do diesel consumido no Brasil, ele é importado. O novo subsídio será destinado a produtores e também importadores que aderirem ao programa, podendo ser alterado ou então interrompido conforme as condições do mercado.

cupom reduz a taxa Selic aí para 13,75% ao ano. O Comitê de Política Monetária, o Copom, do Banco Central, decidiu no dia de ontem reduzir novamente a taxa básica de juros da economia brasileira. A Selic caiu, antes era 14%, agora passa a 13,75% ao ano. Em uma decisão unânime e que já era amplamente esperada pelo mercado financeiro. Com isso, foi o quinto corte consecutivo desde março, quando o Banco Central iniciou o atual ciclo de redução dos juros. A taxa Selic já recuou 1,25 ponto percentual. O movimento começou com a taxa em 15% ao ano. Em março, o Copom, Comitê de Política Monetária, já fez aí uma alteração. Fez o primeiro corte em quase 2 anos, levando de 15% para 14,75%. Depois vieram novas reduções até chegar no que é nos dias atuais, então, até chegar no que foi decidido ontem, aos 13,75%. Mesmo com a sequência de cortes, os juros brasileiros permanecem elevados. O Brasil continua entre os países com as maiores taxas reais de juros do mundo, aquelas calculadas descontando a inflação projetada.

0: E também a gente aproveita agora para conferir como fica o tempo no dia de hoje no Rio Grande do Sul. A quinta-feira vai ser de tempo aberto e quente. O dia de hoje, então, vai ser marcado. Ele começa aí com tempo firme e predomínio de sol no Rio Grande do Sul. Após um começo de dia ainda frio em diversas regiões, a temperatura vai subir rapidamente e à tarde terá marcas aí bem mais elevadas. Nas primeiras horas da manhã, a combinação de temperatura baixa, umidade e vento fraco favoreceu aí a formação de neblina e bancos de nevoeiro, especialmente em baixadas e também áreas próximas de rios. A tendência é este cenário ser dissipado aí ao longo da manhã. Logo no avanço do dia, o sol predomina em grande parte do Rio Grande do Sul. O aquecimento será mais perceptível durante a tarde, aumentando a diferença entre as temperaturas registradas no começo da manhã e as máximas. No norte gaúcho, na região do Alto Uruguai, a quinta-feira também deve começar com temperatura mais baixa. O cenário é típico de dias de grande amplitude térmica, pois durante a manhã, casacos devido ao frio e à tarde mais altas aí da temperatura, né? Deixando os dias mais quentes. A ausência de chuva favorece atividades ao ar livre e aos trabalhos no campo. A tendência para a quinta-feira, portanto, é de tempo aberto na região aí do Alto Uruguai, para todos os municípios da Alto Uruguai, com possibilidade localizada de neblina ou nevoeiro aí no início do dia em alguns municípios, em algumas áreas aí da região do Alto Uruguai. Neste momento, então, para o dia de hoje, temperatura mínima 8 graus e a máxima 24 graus. 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Obrigado aí você que está participando, que está sintonizado junto conosco. Com você amanhã fica mais especial, amanhã fica mais alegre. Vamos trazendo mais música. Em instantes a gente vai trazer mais informações aí da astrologia do dia também. E também mais informações aí do Rio Grande do Sul.
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0: filho de Jorge.
1: Olha a hora, 9:38. 9:38. Estamos de volta aí na Polsk FM. Você quer aproveitar e também enviar a sua mensagem, a sua sugestão, peça a sua música. É só ligar ou enviar a sua mensagem. O telefone é 549-91-23-2498. Aproveite e participe aí da nossa manhã aqui na Polska FM. Trazendo então mais horóscopo. Você que estava esperando aí para ouvir o seu signo. Estamos chegando aí com o segundo bloco então da astrologia do dia. Para hoje, dia 17/9, dia 17 de setembro.
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4: Alô, você de Leão. Leão! Pode abrir algumas portas ao expressar suas ideias com carisma e divulgar seu trabalho com aquele toque de ousadia. Se busca um trabalho aí para complementar a renda, um bom dia para fazer entrevistas hoje, viu? Com o Love, conversas e planos para o futuro estão estimulados. O número da sorte hoje é o 25, a cor magenta. Virgem. Hoje é um bom dia para cortar desperdício, hein, Virgem? Negociar débitos, colocar as contas nos trilhos. Você pode ganhar din-din com comunicação, comércio ou divulgação de produtos e serviços. E tem sinal de financiamento familiar, hein? Eita, será? Bom, pode ter e já colocar em ação o desejo de ficar juntinho no ninho, curtindo, intensificando a intimidade. Hoje, o número da sorte para vocês é o 23, a cor é o azul claro. Libra, amores do meu coração! Hoje você vai passar mais confiança e arrasar em reuniões ou entrevistas. Tudo indica que vai encontrar as palavras certas e até mesmo em situações delicadas vai fortalecer vínculos que são valiosos. Nos assuntos do coração, conversas honestas podem ajudar a aproximar mais. Número de hoje, pra você, do signo de Libra, é o 22. A cor é o lilás. Escorpião! E você de Escorpião? Trabalho? Bom, a quinta tá pedindo foco, disciplina e uma revisão da sua rotina, buscando agir com maior eficiência. É, hoje, com uma energia livre e desapegada no ar, pode ser mais fácil se livrar de embuste, enrosco ou cilada. Manda embora, estranho. Número de hoje pra vocês é o 60, a cor é o preto.
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Vamos com destaques da nossa região, então, aqui na nossa manhã de quinta-feira.

Município de São João da Ortiga inicia escola de pais. Primeiro dos 6 encontros abordou o tema consciência de ser, com atividades voltadas ao diálogo e também à convivência familiar. A Escola de Pais de São João da Ortiga iniciou as atividades no último dia 9 de setembro, com realização do primeiro de 6 encontros previstos pela iniciativa. A programação ela teve como tema Consciência de Ser e reuniu participantes para momentos de diálogo, orientação, reflexão e troca de experiências sobre os vínculos familiares. Ao longo dos 6 encontros, vão ser abordados diferentes aspectos da vida em família, com compartilhamento aí de conhecimentos e também discussões relacionadas ao cuidado e à convivência aí no cotidiano da família.

Estudantes de Barracão participam de atividade do Papo e Responsa. Estudantes da Escola Municipal Constantino Machado Pereira de Barracão participaram no dia de ontem, quarta-feira, aí, dia 16, de uma atividade do programa Papo de Responsa, desenvolvido pela Polícia Civil em parceria com instituições de ensino. O encontro ocorreu na Câmara Municipal de Vereadores. Programa aí criado inicialmente no Rio de Janeiro e posteriormente adotado também no Rio Grande do Sul. O programa promove conversas com jovens sobre temas relacionados ao ambiente escolar e à convivência social, como prevenção ao uso de drogas, bullying, respeito e responsabilidade nas relações. A participação de Barracão na iniciativa foi articulada pela Secretaria Municipal de Educação, que realizou o cadastro no início do ano e organizou a agenda com a Polícia Civil.

Município de Entre Rios do Sul promove almoço na terceira idade e reúne cerca de 230 pessoas. Município de Entre Rios do Sul iniciou as atividades da Semana Farroupilha com um almoço da terceira idade, promovido no CTG Recanto dos Xirus. O encontro reuniu aproximadamente 230 pessoas, entre integrantes dos grupos das comunidades Alto Alegre, Vila União e também do Grupo Sede. A programação também contou

com o tradicional carreteiro no tacho. Prato associado à culinária regional e presente nas celebrações tradicionalistas do Rio Grande do Sul. O almoço também reuniu os participantes em um momento de convivência entre os diferentes grupos da terceira idade do município.

Em Passo Fundo, vans são furtadas. A Brigada Militar recuperou durante a madrugada aí duas vans que haviam sido furtadas no município de Passo Fundo, após serem informados pelo Centro de Operações da Brigada Militar. Guarnições iniciaram buscas pelos veículos e eles foram localizados aí na Transbrasiliana de Erechim. Ao receberem ordem de parada, os condutores empreenderam fuga pela rodovia e durante o acompanhamento, um dos veículos foi abandonado, enquanto o outro veículo colidiu contra um barranco às margens da estrada. Na sequência, os ocupantes fugiram em direção à mata. As vans foram recuperadas e removidas, sendo posteriormente realizado o registro da ocorrência na Delegacia de Polícia de Pronto Atendimento.

0: Condenado por extorsão e homicídio, é preso por romper tornozeleira. Agentes da Delegacia da Repressão às Ações Criminosas Organizadas, a DRACO, prenderam então um homem de 37 anos, contra o qual existia um mandado de prisão decorrente aí de sentença condenatória. O foragido foi localizado pelos policiais em sua residência, na cidade de Erechim, no bairro Esperança. Ele teve a prisão decretada pela segunda vara criminal após romper a tornozeleira de monitoramento eletrônico. O criminoso possui condenação transitada em julgado pela prática de crimes graves como homicídio doloso e também extorsão. A pena ainda a ser cumprida pelo acusado chega a 13 anos e 6 meses de reclusão. Após todas as formalidades relacionadas ao caso, o preso foi encaminhado ao sistema penitenciário, onde vai passar e cumprir a penalidade a qual fora condenado. Nove horas 51 minutos, temperatura 13 graus neste momento no município de Áurea. 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
1: 10 horas 11 minutinhos. 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Temperatura nesse momento aqui em Áurea, 14 graus. A temperatura. Dia ensolarado aí no nosso estado. E a gente aproveita agora para trazermos o terceiro bloco do horóscopo aqui na nossa manhã de quinta-feira na POSC FM. Você que está sintonizado aí, está no trabalho, está em casa, está no carro, obrigado aí pela parceria, pela companhia. E a gente então vai ouvir agora a astrologia do dia aqui. Astrologia para hoje, dia 17 de setembro.
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3: Alô, você é de Sagitário? Sagitário! Com otimismo e confiança e responsabilidade e limites, apostar nas suas ideias promete ser uma jogada certeira no dia de hoje. Ó, um crush pode pintar e você não deve perder tempo em fazer o flerte virar algo a mais. Já o romance promete aventuras divertidas mais maduras. O número de hoje é o 32, a cor é violeta. Capricórnio! Com sua lábia e diplomacia ativadas, dia favorável para apresentar ideias e soluções para as dificuldades no serviço, viu, Caprica? Bom também para fazer contatos, reuniões, entrevistas. Pode ter ótimas ideias e conexões na parte da tarde. Tá amarrado aí? Já tem um namoro? Uma namorada? Um namorado? Um casado? Casada? A ligação, na verdade, promete ficar mais profunda no dia de hoje, tá bom? Número da sorte pra vocês é o 53. A cor é o azul marinho. Aquário! E você de aquário? Desafios não estão descartados hoje, mas as suas ideias podem ganhar força se unir criatividade com planejamento. Ó, no romance, sinal de momentos mais leves, tá? Número da sorte é o 29, a cor é o rosa. Peixes. E você de peixes? Hoje, a lua no ponto alto do mapa e bem aspectada à tarde promete favorecer negociações, abrir seus caminhos e trazer resultados concretos, inclusive promoção. Os astros mostram que a conversa pode esquentar, revelando desejos, sentimentos e até segredinhos hoje nos relacionamentos. Número da sorte pra você, do signo de peixes, é o 33, a cor é o pink.
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1: Muito bem, então você conferiu aí o horóscopo de hoje, dia 17 de setembro. Amanhã tem mais astrologia do dia aqui na POSC FM. 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Vamos com destaques aí do Rio Grande do Sul, as principais notícias aí desta manhã, aqui para a gente conferir, para a gente trazer aí para você. Trabalhador fica soterrado aí por 6 horas e é resgatado em uma obra aí no litoral norte do Rio Grande do Sul. Trabalhador foi resgatado pelo Corpo de Bombeiros após ficar cerca de 6 horas com parte do corpo soterrado em uma obra em Capão da Canoa, no litoral norte do Rio Grande do Sul. Acidente ocorreu na tarde de ontem e a vítima só foi retirada do local à noite. Os bombeiros atuaram aí no resgate da pessoa e retiraram o trabalhador do local. Ele foi encaminhado para o atendimento médico e passa bem.

Advogado, ele é, advogado é preso e outros 33 suspeitos de integrar grupo responsável por traficar drogas entre os estados aí de Santa Catarina e Rio Grande do Sul. Um advogado foi preso preventivamente nesta quinta-feira no bairro Belém Velho, zona sul de Porto Alegre. Ele foi identificado como Edson Silva da Costa, de 55 anos. Procurada a defesa de Costa, representada pelo advogado Eduardo Vieira, diz que vai analisar os fatos e aguardar o avanço da investigação. A Polícia Civil ainda deflagrou, nesta manhã de quinta-feira, a Operação Convergência para desarticular um grupo criminoso envolvido com o tráfico de drogas e de armas no Rio Grande do Sul e também em Santa Catarina. Ao todo, são cumpridas 73 ordens judiciais, sendo 43 mandados de prisão preventiva e 30 mandados de busca e apreensão. Até as 8 horas e 30 minutos desta manhã de quinta-feira, já haviam sido presas 34 pessoas. Segundo o delegado Wesley Lopes, responsável pela operação, o grupo criminoso atuava em várias camadas e possuía uma estrutura organizada há bastante tempo. A quadrilha era responsável por trazer drogas de Santa Catarina para o Rio Grande do Sul, a partir de pontos na região metropolitana, e também o entorpecente era distribuído para outros municípios do Rio Grande do Sul.

Em Porto Alegre, uma mulher registrou ocorrência contra um motorista de aplicativo após o motorista dirigir sem calças. O fato aconteceu em Canoas, região metropolitana de Porto Alegre. O caso é apurado como importunação sexual pela Delegacia Especializada de Atendimento à Mulher. A mulher relatou aí um depoimento que solicitou uma corrida por aplicativo no final da tarde do dia 11 de setembro. Ao sair do local de trabalho, ela entrou, sentou no banco e passou a mexer no celular. Em determinado momento, percebeu que o motorista estaria sem calças. Ela percebeu que ele estava com as pernas de fora, mas achou que estivesse de bermuda. Quando ele foi fazer uma curva, ela olhou para frente e notou que a lateral da perna dele também estava aparecendo. Assim relatou a delegada Angélica Giovanella Marques.

Em Canoas, mulher é esfaqueada pelo companheiro. Mulher de 44 anos foi esfaqueada pelo companheiro em Canoas, também na região metropolitana de Porto Alegre, na madrugada de hoje. O caso aconteceu no bairro Guajuviras. De acordo com a Brigada Militar, o suspeito fugiu do local, mas foi preso próximo à Avenida Boqueirão. Mesmo com os ferimentos, a mulher conseguiu pedir ajuda na casa dos vizinhos, que acionaram o serviço de atendimento, a SAMU, e também acionaram a polícia. Ela foi socorrida e, após encaminhada para atendimento no Hospital Nossa Senhora das Graças, em estado grave. O caso será investigado pela Polícia Civil. A hipótese inicial é tentativa de feminicídio.

No Rio Uruguai, um carro cai da balsa, mas homem consegue ser resgatado. O caso aconteceu em Porto Mauá, noroeste do Rio Grande do Sul. O carro caiu de uma balsa no dia de ontem, em Porto Mauá, no noroeste aí do Rio Grande do Sul, no Rio Uruguai. O momento foi registrado em vídeo por pessoas que estavam no local deste acidente. Conforme a Brigada Militar, as informações preliminares indicam que o motorista é brasileiro e estaria dentro do veículo mexendo no celular. O carro passou reto pela balsa e acabou dentro do rio Uruguai, na fronteira com o país vizinho. Ainda segundo a Brigada Militar, funcionários da balsa conseguiram retirar o motorista do veículo. Ele passa bem e não precisou de atendimento médico.

O Rio Uruguai, né, que ele estava em cota de inundação. Ontem ele estava 9 metros e pouco, né, acima da cota de inundação, que é 8 metros e 50. No momento ele baixou aí, está abaixo da cota de inundação, está com 7 metros e 56 o Rio Uruguai. Informação atualizada aí na manhã de hoje, dia 17 de setembro. Ontem ele aparecia aí com 9 metros e pouco, quase chegando a 10 metros. Então, acima aí da cota de inundação, que é 8,50 m, no momento ele diminuiu seu nível, está abaixo aí desta cota, aparece aí com 7,56 m. Para Oral Erechim, você acompanhou aí notícias do Rio Grande do Sul, os principais destaques desta manhã de quinta-feira, que a gente traz aqui na Polska FM. 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

0: Deus é mãe.
1: Obrigado, sucesso.
0: Deus abençoe,
1: viu?
0: Muito. Amém. Com vocês. Muito obrigado por estarem aqui comigo hoje.
1: Parabéns.

10 horas 39 minutos. Você ouvindo o sucesso aí do Gustavo Lima aqui na nossa manhã de quinta-feira. 10 horas 39 minutos, temperatura 14 graus aqui no município de Áurea. E está chegando agora então as últimas desta manhã aqui na nossa programação, as últimas informações aí e notícias. A gente aproveita e dá um giro aí por todos os principais destaques aí do país. 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Vamos começar falando do Rock in Rio. Rock in Rio aí que teve 7 dias de atrações, né? Terminou no último final de semana. E quais foram os melhores e os piores shows aí do Rock in Rio 2026? Os destaques e as decepções do festival. Após 7 dias de diferentes programações, o Rock in Rio 2026 acabou no último final de semana. Mais de 120 atrações passaram pela cidade do rock, do metal, reunindo aí centenas e milhares de pessoas. As listas foram feitas aí com base nos que fez a cobertura dos principais shows do Rock in Rio, né? Os critérios levam em conta não só a relevância e o talento de cada artista, a apresentação no festival, a reação da plateia, a escolha do setlist e também a execução das músicas e a parte técnica das performances de cada artista, aí de cada banda. E segundo aí, então, a pesquisa, né, quais os melhores shows aí do festival, ficaram aí com a artista Marina Sena. Marina Sena, ela estreou no Rock in Rio no último domingo. Ela já tinha passado pelo festival como convidada de Luísa Sonza e também para cantar

ambas da MPB, João Gomes, então, resolveu mostrar que ele tem bastante aí, né, público, bastante fãs aí por onde passa, e conquistou um espaço no Festival do Rock in Rio 2026. Ele que, o estilo dele, né, o piseiro, e assim abriu portas para o seu estilo, e também ampliando o forró ali, que é o que também é o seu estilo musical, trazendo estes ritmos aí para o Festival do Rock in Rio. Mas a principal mesmo, a principal atração aí que o público gostou, sem dúvida, foi a de Elton John. A volta aí de Elton John ao Brasil após 9 anos trouxe grandes hinos românticos e o cantor, trajando um terno de paletó amarelo, em sua terceira vinda ao Rock in Rio e 8ª vez no Brasil. Elton John se tornou aí o mais velho da história do festival. Com o seu repertório aí, que fez vender mais de 300 milhões de discos em todo o mundo, Elton John então passou aí pelo Festival Rock in Rio e trouxe aí seus clássicos, né, suas músicas inesquecíveis aí pelo público. E falando um pouquinho de algumas decepções aí do público, né, de algumas bandas ou de alguns artistas, segundo a galera, então, foi o cantor aí, o Nelly, foi uma das decepções aí do festival. Nelly deixou bem claro que não veio para inventar. Com um DJ e um rapper man, na verdade, né, que é um cara de apoio aí do artista, ele comandou uma festa nostálgica, na qual basicamente grita palavras de ordem, rima e canta, trajando aí uma camisa de basquete na sua apresentação. O público não gostou muito, não gostou muito assim das melodias deles, né, das letras aí, das músicas dele, né, então foi uma decepção aí, segundo a galera aí que prestigiou o Rock in Rio 2026. Vamos mudar de assunto então, a gente sair do Rock in Rio aí um pouquinho, trazendo mais informações aí, né, do Brasil. No Brasil, 67% dos alunos mais pobres não atingem nível mínimo de leitura. Já entre os mais ricos estão 26% aí que estão nesse patamar. O Brasil é o país com maior diferença no nível de leitura entre alunos de maior e menor nível socioeconômico na América Latina. Isso é o que aponta uma análise do Instituto de Evidência Educativa, a partir de dados do Programa de Avaliação Internacional de Estudantes de 2025. Com isso, o levantamento mostrou que 67% dos alunos mais pobres no país não atingem nível mínimo de leitura. O levantamento mostrou também que entre os mais ricos, 26% estão nesse patamar. Segundo o relatório do Instituto, isso significa que a proporção aí de estudantes que não chega ao nível mínimo é 2,5 vezes maior no grupo de menor nível socioeconômico. Para esta análise,
foram observados os resultados dos 25% dos estudantes menos

Advogado autista passa em vaga para juiz em concurso, entretanto tem nomeação barrada por tribunal. Márcio Almeida, de 30 anos, natural de Campo Grande, ele foi aprovado no concurso público para cargo de juiz leigo do Tribunal de Justiça de Santa Catarina, mas teve a candidatura considerada inapta. Ele é autista e concorreu à vaga destinada a pessoas com deficiência, sendo inicialmente habilitado no processo seletivo. Mesmo após passar por 3 avaliações psiquiátricas que indicaram capacidade para exercer as atribuições da função com adaptações razoáveis, a junta médica do próprio Tribunal de Justiça de Santa Catarina decidiu que ele não pode assumir a vaga. Os laudos apontaram capacidade para exercer a função. Segundo, então, o Tribunal de Justiça de Santa Catarina, durante o processo seletivo, na verdade, segundo o próprio candidato, né, e também o Tribunal de Justiça de Santa Catarina, durante o processo seletivo, fui submetido à avaliação por uma psiquiatra credenciada aí pelo tribunal. Ela analisou justamente as atribuições da função e, ao final, concluiu expressamente que eu estava apto para exercer a função de juiz leigo, relatou aí Márcio Almeida, de 30 anos, ele que havia passado então no concurso para juiz, mas teve então sua nomeação barrada aí pelo Tribunal de Justiça de Santa Catarina.

Um experimento com bebês geneticamente modificados levou à condenação de um cientista chinês. Um pesquisador aí afirmou ter editado geneticamente embriões humanos e possibilitado o nascimento de duas gêmeas que teriam sido modificadas ainda na fase embrionária para supostamente ganhar proteção contra o vírus HIV. O caso se tornou um marco no debate sobre os limites éticos da engenharia genética e continua sendo citado como um exemplo dos riscos envolvidos na manipulação do DNA humano. Segundo o médico geneticista Salmo Raskin, a técnica utilizada por ele, ferramenta de edição genética considerada uma das maiores revoluções da biotecnologia moderna. A tecnologia permite alterar sequências específicas do DNA associados a doenças ou características biológicas.

E pouco depois aí da divulgação desse estudo, então, um tribunal chinês condenou ele aí a 3 anos de prisão. A punição consolidou de que o pesquisador ultrapassou limites éticos considerados fundamentais na pesquisa com seres humanos. O episódio também contribuiu para que a edição genética de embriões passasse a ser tratada com extrema cautela pela comunidade científica internacional. Além disso, o tema ainda se tornou um tabu em muitos centros de pesquisa, diante do temor de que intervenções hereditárias possam produzir consequências imprevisíveis para as futuras gerações. Muito bem, agora são 10 horas 54 minutos e você conferiu aí então informações gerais aí de tudo que acontece no país nesta manhã aí de dia 17 de setembro de 2026. 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Agradecendo aí a sua participação e, é claro, a sua audiência. A gente também deixa a última música de hoje aí. Lembrando que a gente volta amanhã a partir das 8 horas. Aqui na 87.5 FM. A Rádio Polska, que fala diretamente do município de Áurea, Rio Grande do Sul. O último sucesso de hoje fica, como a gente está na semana Farroupilha, né? A gente sempre deixa aí uma música gaúcha aí para você ouvir. E hoje então fica com o sucesso aí do grupo Os Serranos, Chão Batido, para a gente fechar aí a nossa quinta-feira, e na sequência tem o programa do Pastor Benhur, Palavra e Esperança. Um grande abraço a todos, nos encontramos amanhã a partir das 8 horas.

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minha saudação a todos os nossos ouvintes, na paz do Senhor Jesus. Com você, pastor Benhur, da Assembleia de Deus de Áurea, estamos juntos em mais um programa Palavra de Esperança. Eu convido você para nós orarmos a Deus, agradecendo por esta manhã. Grande e maravilhoso Deus, Criador dos céus e da terra, o Deus que está entronizado nas alturas, a Tua palavra é fiel e verdadeira. A Tua palavra é poderosa. E nós queremos celebrar o Teu nome esta manhã, agradecendo ao Senhor porque o Senhor nos dá vida. O Senhor é o autor da vida. O Senhor nos dá alegria de conhecer esse dia, de estarmos vivos neste dia. E eu celebro ao Senhor. Eu oro por cada pessoa que está nos ouvindo e peço sobre ela que se multiplique a Tua bênção sobre cada um daqueles que creem no Senhor, daqueles que um dia entregaram a vida totalmente a Ti. Experimentem as bênçãos sem medidas do Senhor sobre a vida deles. É o que eu te peço e te agradeço no nome de Jesus. Amém. Muito bem, você está na Rádio Polsk 87.5 FM, no programa da Assembleia de Deus de Áurea. E nós vamos aqui com você todas as manhãs, de segunda a sexta-feira, 11 horas da manhã, ministrar uma palavra de Deus ao seu coração, trazer louvores também que vão tocar a sua alma. Eu quero deixar aqui os nossos avisos. Nossa escola bíblica aqui na nossa sede acontece todas as quartas-feiras, a partir das 19 horas, com classe para os adolescentes, para as crianças e para os adultos. E eu convido você e sua família a participarem do momento de estudo bíblico, de estudo da palavra de Deus. Toda quinta-feira temos cultos em Carlos Gomes, 19 horas, todo sábado em Centenário. E todos os domingos, celebração aqui, culto ao Senhor, às 19 horas, aqui na nossa sede da AD Áurea. Você e sua família são nossos convidados. Muito bem, fique aí conosco, nos acompanhe. Vamos ao primeiro louvor desta manhã. Daqui a pouquinho tem o tempo da palavra. Continue aí nos acompanhando. Eu creio que é uma palavra de Deus para o seu coração.

Vamos à palavra de Deus. Eu compartilho com você um texto bíblico registrado nos Salmos de número 63. O texto nos diz assim, é um Salmos de Davi. Ó Deus, Tu és o meu Deus. Eu Te busco ansiosamente. A minha alma tem sede de Ti. O meu corpo Te almeja como terra árida, exausta e sem água. Assim quero ver-Te no santuário para contemplar a Tua força e a Tua glória. Porque a Tua graça é melhor do que a vida, os meus lábios Te louvam. Assim eu Te bendirei enquanto viver. Em Teu nome levanto as mãos. Como de saborosa comida se farta a minha alma, e com júbilo nos lábios a minha boca Te louvo. E no meu leito, quando de Ti me recordo, e em Ti medito durante as vigílias da noite, Tu és o meu auxílio. À sombra das Tuas asas eu canto de alegria. A minha alma pega-se a Ti, a Tua mão direita me ampara. Quero pensar com você nesta palavra de Deus, registrada pelo salmista Davi. E eu inicio fazendo a seguinte pergunta para você. Quem é Deus para você? Você já parou para pensar nisso? Quem é Deus para você? Aqui o salmista Davi traz uma visão muito clara do Deus que ele conhece. Davi foi um homem que teve na sua trajetória, na sua vida, muitas vitórias. Ele venceu o urso, ele venceu o leão, ele era pastor de ovelhas, vinha o leão, o urso, para tentar arrebatar uma ovelha, e ele pegava o leão, o urso, e prevalecia contra eles. Em um dado momento se levanta um gigante contra o povo de Israel, o gigante Golias, desafia o povo de Israel. Quando Davi escuta isso, Davi é um jovem, Davi decide lutar contra aquele gigante. Todos os guerreiros de Israel na época não tiveram essa coragem. E Davi se levanta e diz, eu vou peleja a batalha em nome do Senhor dos Exércitos. E Davi enfrenta aquele gigante, o gigante tomba em frente a Davi. Davi é vitorioso naquele dia. E muitas e muitas vitórias Davi ele enfrentou, ele foi vitorioso, ele venceu. Mas nesse exato momento do Salmo 63, Davi estava fugindo. Ele estava sendo perseguido por alguém da sua própria família. Ele estava agora escondido no deserto. Tinha deixado o palácio, tinha deixado o conforto, tinha deixado todas as regalias que ele tinha e estava escondido no deserto. E ele então, lá no deserto, ele escreve, ó Deus, Tu és o meu Deus. E aí eu entendo e quero compartilhar com você que a vida não é feita só de vitórias. A vida não é feita só de conquistas. A vida não é feita só de momentos felizes. A vida é desafiadora. A vida é feita de momentos extremos. Existem os momentos de glória, os momentos de festa, os momentos felizes, os momentos em que nós então nos alegramos com pessoas, com coisas que nos acontecem, vitórias. Mas tem os momentos difíceis, tem os vales, tem os desertos para nós enfrentarmos. Tem os momentos em que nós nos sentimos só, como Davi estava ali
no deserto sozinho. Sabe quem estava ali com ele? O Deus que ele conhecia. E aí Davi diz: ó Deus, tu és o meu Deus, eu te busco ansiosamente. Ele diz assim: dentro de mim há uma alma que se agita pelas pressões da vida, do tempo que eu estou vivendo, diz Davi. Mas ele diz: a minha alma tem sede de ti como esse deserto, como essa terra sedenta e sem água. Assim eu, a minha alma, te busco. Quero dizer para você nesta manhã, você pode estar enfrentando neste dia os dias difíceis, os desertos da vida, a sequidão, o abandono, a solidão. Creia que existe um Deus que não te abandona. Creia que existe um Deus que está muito próximo de você. Você precisa conhecê-lo. Se você conhecer, não importa o lugar que você está. Se você conhecer este Deus, você vai saber que não importa se você está nos dias de glória, se você está nos dias de festas, nos dias de celebração das vitórias, ou se você está no deserto vivendo um tempo difícil, isso não importa. Porque importa é que aquele que está com você é poderoso para suprir todas as suas necessidades. E aí Davi diz assim: eu quero ver-te no teu santuário. Davi não estava mais agora tendo acesso ao templo, acesso ao ambiente de culto. Ele não tinha mais agora, ele tinha essa saudade desse tempo. E ele diz: eu quero ver-te para contemplar a tua força e a tua glória. Davi diz: eu te conheço, Senhor, mas eu quero mais. Eu sei quem tu és, Senhor, mas eu quero mais. Eu quero uma experiência maior. Eu quero contemplar a tua glória. Ei, deixa eu dizer para você algo importante. Existe muito mais em Deus do que você imagina. Você não pode conhecer o Deus da religião, o Deus que está distante de ti. Conheça o Deus Pai. Foi esse Deus que Jesus veio revelar, o Deus Pai. Aquele que está presente conosco, aquele que nos ama, aquele que preenche as nossas necessidades emocionais, aquele que quando todos nos abandonam, ele está conosco. Aquele que é Emmanuel, Deus conosco. Davi segue dizendo: porque a tua graça é melhor que a vida. A graça é o favor não merecido da parte de Deus. Nós não merecíamos, mas Deus quis nos alcançar através de Jesus Cristo, seu amado Filho. E aí aconteceu o maior evento da história da humanidade. Através de Jesus, Deus decide pisar esta terra. Através de Jesus, Deus decide se aproximar do homem. Através de Jesus, Deus decide habitar com o homem. E aí você pode imaginar um Deus tão grande, tão poderoso, Criador do céu e da terra, que se importa com você. E aí o salmista Davi, fugitivo no deserto, perseguido, agora querem a sua vida, mas ele declara: assim eu te bendirei enquanto eu viver, e em teu nome levanto as mãos. Ele está dizendo assim: não importa se eu estou vivendo um momento extremo na minha vida, não estou vivendo as glórias, as vitórias, estou vivendo um momento difícil, mas eu levanto as minhas mãos e eu exalto o teu nome. Eu glorifico o teu nome. Ele segue dizendo: eu sou saciado como de saborosa comida, a minha alma é saciada. E com júbilo nos lábios, a minha boca te louva. No meu leito, quando de ti eu me recordo, e em ti medito durante as vigílias da noite. Davi está dizendo assim: eu perco o sono de noite, nas madrugadas. E nas madrugadas é o momento mais silencioso.
Talvez é o momento mais particular que você vive. Momentos que, quem sabe, você perde o sono devido a situações que está enfrentando. Ei, é nesse momento que Davi lembrava de Deus. Lembrava da grandiosidade do Senhor. Lembrava de quem era o Senhor, quem era Deus para ele. E ele agora declarava: Senhor, eu estou sendo saciado como quem tivesse se alimentando de uma comida saborosa. Minha alma está farta, porque eu medito em ti durante as vigílias da noite. Ei, tem um conselho para você. Conheça esse Deus. Esse Deus que se revela para você na hora da dificuldade. Esse Deus que se revela na hora do deserto, na hora do vale, na hora que você está enfrentando momentos difíceis, é nessa hora em que Deus se revela para você. Quem sabe em uma madrugada solitária, silenciosa, é que Deus se revela para você. Eu quero orar por você e com você essa manhã. Pai, obrigado pela tua palavra. Obrigado pela ministração das tuas verdades sobre nós. Nós não queremos estar nos momentos felizes, levantando as mãos e dando glórias, porque isso seria algo muito fácil e prazeroso. Nós queremos também te louvar no vale, porque tu és Deus das montanhas, mas é Deus dos vales. Nós queremos te adorar no deserto, levantar as nossas mãos, porque nós te conhecemos como Deus Todo-Poderoso. Sê conosco, Pai, ministra os nossos corações. Ministra os nossos corações esta manhã. Eu oro por esta pessoa que está vivendo um tempo difícil, que ela tenha a graça necessária, a fé necessária para enfrentar esse tempo. É o que eu te peço, te agradeço no nome de Jesus e declaro vitória sobre a vida dessa pessoa que está nos ouvindo, em nome de Jesus. Amém.

Louvamos a Deus pela palavra do nosso Deus. E eu quero incentivar você a ler a Bíblia. Leia a palavra de Deus. Ali você vai encontrar direção, luz, vai encontrar sabedoria de Deus para a sua vida. Você será alimentado com a palavra. Você será tratado pela Bíblia Sagrada, pela palavra. Encontrará aquilo que Jesus tem prometido para você através da Bíblia Sagrada. Deus abençoe a cada um. Obrigado por nos acompanhar. Obrigado por estar conosco na programação. E eu reforço aqui o convite para você, todas as quartas-feiras, Escola Bíblica aqui na nossa sede, 19 horas. Todas as quintas temos cultos em Carlos Gomes, todos os sábados em Centenário. E domingos nós temos os cultos aqui, 19 horas, grande celebração ao Senhor aqui na AD Áurea. Que Deus abençoe você e sua família. Amanhã nós voltamos 11 horas da manhã com mais uma programação.

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15: 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Meio-dia, 25 minutos, 20 graus no campo centro da URGS em Porto Alegre. O presidente dos Estados Unidos decidiu retirar a Venezuela do grupo de nações que, segundo os critérios de Washington, não cumpriram suas obrigações na luta contra o narcotráfico. Donald Trump formalizou o entendimento por meio de uma determinação presidencial enviada ao Congresso na última terça-feira e publicada na quarta-feira pelo Departamento de Estado. O governo estadunidense justificou a decisão salientando que Caracas demonstrou cumprir seus compromissos em relação ao controle de drogas. A nação sul-americana deixa um registro no qual figurou por duas décadas ao lado de outros países da região e do mundo, incluindo Bolívia, Honduras, Jamaica e México. A audiência sobre o pedido de fiança de Cília Flores foi marcada pela Justiça dos Estados Unidos para o dia 8 de outubro. A primeira-dama da Venezuela solicitou prisão domiciliar, alegando uma grave deterioração de sua saúde cardíaca aos 69 anos, com uma perda de peso de mais de 11 quilos desde a sua prisão. O caso teve início em 3 de janeiro deste ano, quando forças especiais dos Estados Unidos sequestraram Flores e seu marido, o presidente venezuelano Nicolás Maduro, em Caracas, em uma operação militar que deixou 100 mortos. O congressista democrata Gregory Meeks, da Comissão de Relações Exteriores da Câmara dos Representantes dos Estados Unidos, anunciou a suspensão da venda de 40 mil bombas a Israel. O representante de Nova York argumentou que o pacote de guerra inclui projéteis de aproximadamente uma tonelada, que representam algumas das armas mais destrutivas do arsenal estadunidense. Meeks justificou a medida pela preocupação com o uso dessas munições contra civis em áreas densamente povoadas de Gaza e do Líbano. As forças do governo iemenita e os Houthis ainda estão em combate em várias frentes, incluindo as estratégicas montanhas de Kabub, perto de Bab el-Mandeb. Trata-se de uma vila estratégica em uma área montanhosa, com vantagem militar por ter vista para toda a região onde os Houthis estão se reforçando. Segundo a rede Al Jazeera, as forças do governo conseguiram frustrar uma tentativa dos Houthis de se infiltrar na área e realizar um ataque em grande escala. Ainda conforme os relatos, as forças do governo danificaram equipamentos e capturaram 2 membros dos Houthis. O ex-presidente da Câmara Municipal de São Paulo, Milton Leite, é um dos alvos de uma operação contra a atuação do primeiro comando da capital dentro de empresas de ônibus de São Paulo. A ação ocorreu nesta manhã para cumprir 16 mandados de prisão e 18 de apreensão. Além do político do União Brasil, estão entre os alvos o ex-presidente da SP Trans, Levi de Oliveira, e o candidato a deputado federal pelo Partido Liberal, Camilo Morgado. Oliveira e Morgado estão presos. Milton Leite não foi localizado em sua residência e é considerado foragido. Em nota, o político alegou estar em viagem e garantiu que vai se apresentar às autoridades em até 24 horas. Segundo o Ministério Público, 12 das 22 empresas de ônibus que operam na cidade de São Paulo são suspeitas de ligação com o PCC. O Brasil é o país com a maior diferença no nível de leitura entre alunos de maior e menor nível socioeconômico na América Latina e no Caribe. A análise é do Instituto de Evidência Educativa, a partir de dados do Programa Internacional de Avaliação de Estudantes.
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16: Meio-dia e 30 minutos.
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2: Oi, gente, vai começar o Super 10. 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As 10 da programação. E aí, como você está? 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Vem comigo, está no ar o Super 10.
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Muito boa tarde, boa tarde para ti que está acompanhando a programação da Rádio Pós 87,5 FM. Está começando mais uma edição do Conexão Jovem aqui com o apoio cultural de VR Entregas e Fretes.

Eu sou a Jéssica e vou estar com você durante essa próxima hora fazendo companhia pra ti nessa tarde ensolarada de quinta-feira. Você já pode fazer o seu pedido musical pelo fone 5491 23 24 98.

E hoje o programa vem com algumas mudanças, tá? Afinal, se é Conexão Jovem, a gente precisa conectar várias gerações por aqui também, né? Por aqui você vai ouvir músicas que fizeram parte da juventude de muita gente. Alguns anos atrás, né? Aquelas que trazem lembranças e que a gente ainda sabe cantar junto, mas ainda tem espaço para as músicas mais atuais também, tá? Vai ter música nacional, internacional, sertanejo, pop, rock e aquele mix que deixa a nossa tarde ainda mais leve e variada.

E olha só, pra iniciar bem a nossa tarde, a música Tudo Vai Dar Certo, do Natiruts com Armani Kutch, foi lançada em 2020 e traz uma mensagem bem simples, mas que muita gente precisa ouvir de vez em quando. Nem todo dia vai ser fácil. Às vezes dá vontade de largar tudo, mas isso não significa que as coisas vão ficar assim para sempre. A música fala sobre acreditar, manter pensamentos positivos, deixar o amor tomar espaço e continuar caminhando, mesmo quando a gente ainda não consegue enxergar muito bem o que vem pela frente. Então, se tua quinta-feira não começou exatamente como você queria, talvez essa seja uma boa hora para você respirar fundo, colocar o volume um pouquinho mais alto e lembrar: ainda tem muita coisa pela frente. Natiruts e Armani Kutch, Tudo Vai Dar Certo, aqui no Conexão Jovem.

E é isso aí, começamos assim no Conexão Jovem. Netroots, tudo vai dar certo. E antes de continuar com a nossa programação, que tal a gente dar uma olhada também em como está o tempo? Hoje é quinta-feira, dia 17 de setembro, e em Áureo os termômetros marcam 22 graus. A gente tem um dia de tempo firme com o céu ensolarado. E amanhã a tendência de ficar nublado, com possibilidade de pancadas de chuvas leves.

Todo mundo era, toma decisões que gostaria de mudar e às vezes olha para trás pensando em como poderia ter feito diferente. Mas a vida continua andando. A música escrita por Kiko Zambianchi ficou conhecida primeiro na voz dele, lá nos anos 80. Depois, em 1999, o Capital Inicial regravou a sua própria versão e acabou levando a música para uma nova geração. Então, se você já teve aqueles momentos de pensar, se eu pudesse voltar no tempo, faria diferente? Essa música é pra você. Capital Inicial, Primeiros Eros.

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1: Rádio Polska, 13 horas e 16 minutos. Sabe aquela vontade de pegar a estrada, conhecer um lugar novo, sair um pouco da rotina e simplesmente respirar outros ares? Acho que é isso que essa música traz. Descobridor dos Sete Mares, do Tim Maia, fala muito dessa vontade de descobrir, ir mais longe e não ficar parado sempre no mesmo lugar. Talvez seja por isso que ela continue tão presente, porque em algum momento todo mundo tem vontade de mudar um pouco os caminhos, conhecer coisas novas ou simplesmente se permitir viver alguma coisa diferente. Então, pra quem tá aí trabalhando, dirigindo ou só aproveitando essa tarde de quinta-feira, vamos viajar um pouquinho através da música. Tim Maia, Descobridor dos Sete Mares, aqui no Conexão.

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1: É o Conexão Jovem aqui te fazendo companhia nessa tarde. Da Wonder, do Mad at Work, que foi um dos grandes sucessos internacionais dos anos 80. A música fala da Austrália, da cultura australiana e até cita o famoso Vegemite, que é um alimento muito tradicional por lá. Mas tem uma história bem curiosa por trás desse famoso som de flauta, tá? Anos depois do lançamento, surgiu uma disputa porque o riff da flauta foi considerado pela justiça australiana semelhante a um trecho de uma música infantil, escrita em 1934. O caso acabou virando uma longa disputa de direitos autorais. E mesmo assim, com toda essa história por trás, quando a música começa, o que vem é aquela sensação de viagem, né? Estrada, de estar conhecendo um lugar completamente diferente. Então, bora viajar um pouquinho até a Austrália? Man at Work, Down Under, aqui no Conexão Jovem.

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1: 13 horas 23 minutos. Seguimos por aqui. Essa aqui marcou muita gente no início dos anos 2000. Minha Juventude, do Mr. Jean. Foi um dos grandes sucessos da banda, que surgiu em Goiânia em 1997. A música, composta pelo vocalista Anderson Richards, conta uma história que passa pela infância, primeiro amor, separação e aquelas voltas que a vida dá. E agora vamos relembrar esse sucesso. Mr. Jean, Minha Juventude, no Conexão.

Essa próxima música tem uma história bem curiosa por trás, tá? Ana Júlia de Los Hermanos surgiu de uma paixão que aconteceu dentro da própria faculdade. O produtor da banda Alex Werner era apaixonado por uma estudante chamada Ana Júlia Werneck, mas era tão tímido que não conseguia chegar nela. O Marcelo Camelo, vendo aquela situação, resolveu escrever uma música para ajudar o amigo. E também porque achou que o nome Ana Júlia seria muito bonito para uma canção. O mais curioso é que os dois chegaram a ficar juntos, mas foi só uma vez. E aquela história curtinha acabou virando uma música que explodiu nas rádios em 1999 e transformou os Los Hermanos em um dos grandes nomes daquela época. E a própria Ana Júlia ficou famosa sem saber esperar por isso. Então vamos voltar para 1999 e relembrar desse sucesso que praticamente todo mundo sabe cantar, Los Hermanos, Ana Júlia.

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1: Conexão Jovem, 13:30. Essa aqui é daquelas que só de começar já traz uma época inteira de volta, né? Papo de Jacaré, do P.O. Box, foi um dos grandes sucessos do começo dos anos 2000. A banda, formada em Goiás, misturava pop, rock, reggae e ritmos brasileiros. E essa música acabou levando o grupo para o Brasil inteiro e até para o Japão. Então, se você viveu essa época, provavelmente você vai lembrar. E se não viveu, aproveita, porque essa aqui é da história dos anos 2000. P.O. Box, Papo de Jacaré, no Conexão Jovem.

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1: E agora a gente volta para 1984 com os Paralamas do Sucesso e Óculos. A música faz parte do álbum O Passo do Lui, que foi um dos trabalhos mais importantes da banda nessa fase em que eles estavam conquistando cada vez mais espaço no cenário musical brasileiro. E o mais legal é que Óculos tem uma letra bem descontraída, com aquele jeito irreverente que combina muito com os Paralamas. É uma música que você ouve hoje e ainda consegue sentir aquele clima dos anos 80. É aqui no Conexão Jovem.

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1: 13 horas 38 minutos e agora a gente muda um pouquinho o clima e vai para um dos maiores clássicos do rock dos anos 90. Smells Like Teen Spirit, da Nirvana. Foi lançado em 1991 e acabou se tornando uma das músicas mais marcantes da banda e do movimento grunge. O curioso é que o próprio Kurt Cobain dizia que queria escrever uma música que tivesse uma energia parecida com as bandas que ele gostava na época. O título também tem uma história, Teen Spirit, que veio de uma marca de desodorante que a namorada de Kurt usava. Ele viu a frase escrita em uma parede e acabou levando aquilo pra música. Nirvana, Smells Like Teen Spirit, no Conexão Jovem.

0: de volta com você aqui na Rádio Pós com 87,5 FM. Olha só, já estamos passando da metade do programa. Essa uma hora passa muito rápido, né? Mas ainda tem bastante música pela frente. É só aqui no Conexão Jovem. Você curtiu Nirvana? Smells Like Teen Spirit.
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0: Agora vamos voltar um pouquinho no tempo com o rock nacional, que continua ainda sendo muito atual, mesmo dia tendo sido lançado há décadas, né? Envelheço na Cidade do Ira foi lançado em 1986 e virou uma das músicas mais conhecidas da banda. A letra fala sobre passagem do tempo, mudanças e aquela sensação de perceber que a vida está andando rápido demais. E acho que é justamente por isso que ela continua fazendo sentido até hoje. Quem ouviu lá nos anos 80, 90, provavelmente vai lembrar de muita coisa. E quem está conhecendo agora também consegue se identificar. Ira, envelheço na cidade aqui no Conexão Jovem. Mas uma...

13h46, e olha só, galera, já estamos entrando na reta final do Conexão Jovem. Mas ainda tem mais tempo pra música, tá? Que legal essa mistura do nosso programa, né? Os pais se vão. 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

Às vezes a gente se acostuma tanto com determinadas situações que acaba achando normal aquilo que, na verdade, nunca deveria ser. Minha Alma fala muito sobre liberdade, sobre violência e sobre essa vontade de viver em um lugar onde a gente possa simplesmente seguir a nossa vida em paz. E talvez a gente não consiga mudar tudo ao nosso redor, mas pode começar pelas pequenas atitudes de respeitar mais, ouvir mais e não tratar a dor do outro como se fosse problema de ninguém. Porque no fim das contas, todo mundo quer a mesma coisa, ter paz de liberdade e viver para voltar para casa em paz. Urapa, minha alma.

0: 10h51 é o Conexão Jovem aqui na Rádio Pós com 87,5 FM. Antes de encerrar o nosso programa, vamos olhar de novo a previsão do tempo? Hoje, quinta-feira, dia 17 de setembro, em Áurea, os termômetros marcam 22 graus e a gente tem um dia de tempo firme com um céu bem bonito e ensolarado, né? E amanhã a tendência é ficar nublado com possibilidade de pancadas de chuvas leves. E essa foi mais uma edição do Conexão Jovem.
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0: Eu sou a Jéssica e quero agradecer muito a você que ficou comigo durante essa hora de programa. Foi muito bom ter a tua companhia nessa tarde. Agora eu vou ficando por aqui, mas você continua com a programação da Rádio Posco 87,5 FM, tá?
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0: Tenha uma ótima quinta-feira, uma ótima tarde, se cuide e aproveite o restante do seu dia. A gente se encontra no próximo Conexão Jovem. E pra finalizar, vamos terminar o programa do mesmo jeito que a gente começou? Com uma música bem good vibe?

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0: Bem-vindos ao Pegada Sertaneja, o seu destino certo para curtir as melhores canções sertanejas, hein? Vai se preparando aí porque o nosso programão tá repleto de muita energia positiva e de boas vibrações.

finalizamos aqui mais um super bloco da Kiss, hein? Mais uma pegada sertaneja com as melhores do sertanejo pra você. E aí, você curtiu, né? Então fica ligado porque a gente volta já já.

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2: Estão prontos com mais uma dose de alegria e animação, porque o Pegada Sertanejo aqui tá prontinho. Preparamos aqui muita música boa pra você curtir as melhores do sertanejo, hein? Pegada!

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0: que energia contagiante essas músicas sertanejas nos trazem. Mas calma, hein? Não vá embora, porque ainda temos aí muito mais sucessos incríveis pra você, pra embalar o seu programa Pegada Sertaneja. Fica ligado!
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0: Estão prontos para mais uma dose de alegria e animação, porque o Pegada Sertanejo aqui tá prontinho. Preparamos aqui muita música boa para você curtir as melhores do sertanejo, hein?

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0: mais um bloco cheio de hits sertanejos, hein? Que agitaram aí a sua programação. Mas desgruda não, hein? Daqui a pouquinho tem muito mais pra você.
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1: Entrar de cabeça na vibe sertaneja mais animada do rádio. Então, aumente esse volume aí que a gente vai sacudindo aqui com as melhores do sertanejo pra você.

0: Opa, é hora de dar uma pequena pausa, mas se preocupa não, hein? Voltamos daqui a pouquinho com mais sertanejo de primeira qualidade pra você.
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0: 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Acelerar o ritmo e botar pra quebrar com os sucessos mais quentes do sertanejo. Então segura firme aí, porque o Pegada Sertaneja tá de volta.

0: Valeu, Gustavinho!
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0: Olá, galerinha! Olá, pessoal! Estamos aqui ao vivo para mais uma edição do seu Show da Tarde. Prepare-se aí para uma tarde cheinha de diversão, de interatividade, informação para você e, é claro, os hits que não saem da sua cabeça.
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11: Tudo para mais um super bloco musical repleto de sucessos aqui no seu Show da Tarde. Ó, espero que você esteja animadão aí, hein? Pois estamos aqui naquele clima, daquele jeito, no pique, hein? Bora aumentar o volume aí porque músicas incríveis vão rolar a partir de agora.
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5: Voltamos com tudo pra mais um super bloco musical repleto de sucessos aqui no seu show da tarde. Ó, espero que você esteja animadão aí, hein? Pois estamos aqui naquele clima, daquele jeito, no pique, hein? Bora aumentar o volume aí porque músicas incríveis vão rolar a partir de agora.

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9: 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Pois estamos aqui naquele clima, daquele jeito, no pique, hein? 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

0: São Paulo!
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21: Aqui com você no seu Show da Tarde e já vamos dar aqui o play na sequência que envolve você, hein? Os hits mais incríveis, o que tá bombando lá fora, toca aqui na sua programação. O seu programa cheio de energia positiva e de muita musicalidade, hein?
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0: gente. Beijo.
1: Obrigado, gente. Um beijo.
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22: Voltamos com tudo para mais um super bloco musical repleto de sucessos aqui no seu show da tarde. Ó, espero que você esteja animadão aí, hein? Pois estamos aqui naquele clima, daquele jeito, no pique, hein? Bora aumentar o volume aí porque músicas incríveis vão rolar a partir de

0: Obrigado, Mato Grosso. Obrigado, Matias.
1: Obrigado. Boa tarde.
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14: Está no ar mais uma edição do seu Jornal de Confiança. Com as informações mais quentes do dia. Trazendo tudo o que você precisa saber de maneira clara e direta. Eu sou Naldo Meirelles e prepare-se para ficar por dentro do que acontece no Brasil e no mundo, com análises e reportagens especiais. A partir de agora no Repórter Brasil News. Sejam bem-vindos.
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16: Previsão do tempo para terça-feira, 15 de setembro de 2026. Região Centro-Oeste, em Goiânia, o céu amanhece encoberto com pancadas de chuva e trovoadas isoladas nesta terça-feira. Os termômetros marcam mínima de 20 e máxima de 34 graus. A umidade relativa do ar na capital de Goiás gira em torno de 70 a 20%. Barra do Garças, em Mato Grosso, comemora aniversário com previsão de céu encoberto, com pancadas de chuva e trovoadas isoladas pela manhã. Temperatura mínima de 26 e a máxima 38 graus. A umidade do ar varia de 70 a 30%. Região Nordeste, em João Pessoa, previsão de céu cheio de nuvens, com pancadas de chuva e trovoadas isoladas pela manhã. Temperatura mínima na capital paraibana é de 24 e máxima de 32 graus nas horas mais quentes do dia. A umidade do ar vai de 85 a 40%. Itaiçaba, no Ceará, canta parabéns com céu encoberto pela manhã, com pancadas de chuva e trovoadas isoladas. À tarde, céu claro, com temperatura mínima de 25 e máxima de 36 graus. A umidade relativa do ar é de 80 a 30%. Região Norte, Rio Branco, no Acre, amanhece com céu encoberto, com pancadas de chuva e trovoadas isoladas nesta terça-feira. Temperatura mínima é de 20 a máxima de 30 graus. A umidade do ar é de 96 a 60%. Boa Vista, em Roraima, também amanhece com céu encoberto, com pancadas de chuva e trovoadas isoladas. À tarde, o tempo abre e deixa o céu claro. Temperatura mínima 27, a máxima 37 graus. A umidade do ar varia de 70 a 35%. Região Sudeste, a cidade do Rio de Janeiro tem previsão de céu encoberto, com pancadas de chuva e trovoadas isoladas nesta terça-feira. Os termômetros registram mínima de 18 e máxima de 24 graus. Umidade relativa do ar na capital fluminense vai de 100 a 80%. Limeira, em São Paulo, canta parabéns com previsão de céu encoberto, com pancadas de chuva e trovoadas isoladas o dia todo. Temperatura mínima de 15 graus, a máxima 22. Umidade relativa do ar é de 100 a 60%. Região Sul, em Porto Alegre, Rio Grande do Sul, céu encoberto, com pancadas de chuva e trovoadas isoladas. Os termômetros registram mínima de 10. A umidade relativa do ar fica entre 90 e 55%. Ponta Grossa, no Paraná, sopra velhinhas, com previsão de dia mais frio e céu encoberto, com pancadas de chuva e trovoadas isoladas. Termômetros registram mínima de 10 e máxima de 14 graus. A umidade relativa do ar oscila entre 100 e 80%. Você ouviu a previsão do tempo para esta terça-feira, 15 de setembro de 2026, com informações do IBGE Cidades e do Instituto Nacional de Meteorologia, IMET.
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18: Um estudante de 16 anos, de São Paulo, criou uma plataforma digital que explica como funciona o sistema político brasileiro. A ideia do Votaê, segundo Maurício Melzer, partiu de uma dúvida pessoal. O jovem conta que se deparou com vários questionamentos depois que tirou o título de eleitor, em busca de respostas sobre as responsabilidades de cada cargo político e para conhecer seus representantes. Ele reuniu informações públicas do TSE, o Tribunal Superior Eleitoral e do governo para criar uma plataforma de educação cívica feita por um jovem para jovens.
19: Pesquisei, fui atrás e agora está tudo lá para os jovens conhecerem e terem a chance deles para participar da democracia pela primeira vez. O site tem informações de todos os candidatos, são mais de 20 mil perfis de representantes e candidatos e também como a estrutura do país, né, como é que funciona o os cargos, etc., congresso. A gente tem muito foco no legislativo.
18: De acordo com Maurício, a plataforma é um projeto independente, apartidário e que não aceita financiamento de partidos, campanhas ou candidatos. O site VotaE destaca o legislativo como o poder que mais afeta o dia a dia dos brasileiros e cita dados de uma pesquisa segundo a qual 75% das pessoas não conseguem dizer o nome de um único senador e 67% não lembram em quem votaram para deputado. A plataforma já está no ar há cerca de 2 meses e reúne tópicos como Entenda o Sistema e Como uma Lei Nasce, além de uma aba que permite conhecer e comparar os candidatos das eleições deste ano. Entre as ferramentas voltadas para os jovens, Maurício Melzer cita o tradutor de politiquês.
19: A gente traduz essa linguagem aí que talvez parece um pouco grande, assim, talvez desconfortável para o jovem que está começando agora o movimento político, né, votar pela primeira vez. Então a gente tem essa maneira de conversar com o jovem, para ele entender melhor como funciona o sistema brasileiro, com quem representa ele.
18: A iniciativa sugere uma cola personalizada para o dia das eleições, com os 19 números que o eleitor precisa lembrar na hora de votar. É possível fazer a simulação por estado para ter as informações à mão. O endereço do site é votae.org.
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21: Mais de 1 milhão de crianças até 5 anos de idade foram vacinadas com a Pneumovinte. O imunizante, que foi incorporado ao calendário nacional de vacinação em junho, protege contra a bactéria que causa pneumonia e meningite. O diferencial da Pneumovinte é a cobertura mais abrangente, porque inclui os sorotipos associados à pneumonia invasiva no Brasil. Também atua contra a otite média, que pode levar à perda auditiva e infecção generalizada. Segundo o Ministério da Saúde, entre 2023 e 2025, o país registrou 4.600 casos de meningite pneumocócica e 1.400 mortes pela doença, com taxa de letalidade de 30%. Entre crianças menores de 5 anos, foram registrados 589 casos e 187 mortes no período. Além de prevenir as formas graves das doenças pneumocócicas, a ampliação da cobertura vacinal contribui para reduzir internações, complicações e mortes, especialmente na primeira infância, período em que as crianças estão entre os grupos mais vulneráveis. Pais e responsáveis devem manter a caderneta de vacinação das crianças atualizada e procurar uma unidade de saúde para verificar se há doses pendentes. Também é possível acompanhar pela caderneta digital de saúde da criança, disponível no aplicativo Meu SUS Digital.
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22: Alterações de temperatura e umidade do ar e a presença de alérgenos no ambiente podem agravar doenças como rinite, asma e infecções respiratórias. No inverno baiano, onde chove logo depois abre o sol, não é difícil achar alguém com o nariz entupido, espirros, tosse ou irritação na garganta. A otorrinolaringologista doutora Flávia Perrucho explica que muitas vezes é complicado distinguir o que é rinite e o que é gripe.
23: Alguns fatores podem fazer com que a gente pense mais em um ou em outro. Então, por exemplo, a febre ela não vai estar presente na rinite. A febre é característica mesmo da gripe. Sintomas repetidos, persistentes, recorrentes naqueles pacientes sabidamente alérgicos, a gente tende a imaginar que seja mais um quadro de rinite alérgica. Quando a gente tem um quadro muito intenso de prostração, um certo cansaço para fazer as atividades do dia a dia, tendem a ser mais relacionados aos quadros de gripe.
22: E entre vírus e bactérias, um remédio pode se tornar vilão. Independente do quadro, a especialista alerta para o uso indiscriminado de corticoides.
23: O corticoide oral, ele é uma medicação excelente. Ele melhora muita coisa, mas o corticoide, ele não faz tratamento específico de nenhuma doença. Só que ele não é uma medicação sintomática, ou seja, ele não é como uma dipirona que você vai usar para aliviar o sintoma e tudo bem. Ele é uma medicação que tem muitos efeitos colaterais e que ele precisa ser muito bem indicado.
22: Por outro lado, a lavagem nasal com soro fisiológico, se feita de forma correta, é uma aliada nesses quadros. De qualquer forma, ao persistirem os sintomas, um médico deverá ser consultado.
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0: A Finlândia anunciou sua adesão à iniciativa francesa de dissuasão nuclear avançada. A medida amplia o alcance da ação a um país que compartilha uma fronteira de 1.340 quilômetros com a Rússia, em um contexto de tensões crescentes na Europa. O presidente finlandês, Alexander Stubb, afirmou que esta é um novo passo para aumentar a cooperação de defesa entre seu país e a França, embora não pretenda hospedar armas nucleares em seu território em tempos de paz.
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1: O senador Ciro Nogueira, do Progressistas, ofereceu um terreno de valor contestado para tentar reaver um jatinho, uma BMW e cerca de 10 milhões de reais que foram bloqueados pela justiça. A defesa do senador fez a sugestão em uma tentativa de desbloquear os bens. Segundo a defesa, o terreno, composto por 4 lotes, é avaliado em aproximadamente 19 milhões de reais. No entanto, a Procuradoria-Geral da República contesta esse valor, apontando uma expressiva disparidade entre os valores descritos nas escrituras de compra e venda e nas avaliações unilaterais.
20: 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Em instantes voltaremos com mais notícias aqui no Jornal Repórter Brasil News. Fique ligado.
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quarta-feira é dia de mais uma edição de Bandas e Companhia, com o melhor das bandas do Sul, comigo Nando Pinheiro, tocando o que há de melhor na música pra você. Vamos começar, deixa de papo, vamos de música, aumenta o volume porque

0: legal saber que você está na melhor programação do seu rádio. Fica ligado que daqui a pouco tem mais bandas e companhia pra você que se liga nessa rádio. É já já, hein? Não sai da frequência.
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0: Bandas e companhia tocando o que há de melhor pra você. De volta aqui, Nando Pinheiro. Vem que tem músicas de bandas, vem que tem as melhores da regionalidade do sul do Brasil. Bandas e companhia, vamos conferir as próximas músicas.

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1: Sucessos aqui pra você. Músicas de bandas. O que há de melhor no mundo da música? No sul do Brasil. Essa cultura rica, bandas e companhia. Vamos já dar início à nossa próxima sequência. Confira aí.

0: curtindo a nossa programação Bandas e Companhia com a apresentação de Nando Pinheiro. Deixa eu tomar uma aguinha ali, é coisa rápida. Daqui a pouco eu volto trazendo só as melhores. Bandas e Companhia.
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0: assim chegamos ao final dessa edição, mas a música não para. 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

0: e 635 aparelhos celulares foram recuperados. Cerca de 280 policiais participaram diretamente da operação nos 15 estados. O secretário nacional da Receita Federal, Robson Barreirinhas, alertou que os consumidores devem consultar o e-mail do aparelho sempre que for comprar um aparelho celular por meio do site ou do aplicativo Celular Seguro. O e-mail é o número de identificação único e global, que funciona como o CPF de um telefone celular. Segundo Barreirinhas, essa consulta deve ser efetuada mesmo no caso da compra de celulares novos.
1: Esse cuidado tem que ser feito também na aquisição de celulares novos em lojas não tão conhecidas, porque em uma das ações aqui nós encontramos caixas de celular novo, caixa vazia. Para que serve isso? Muitas vezes para esquentar o celular roubado. Às vezes, mesmo com aparência de novo, é importante que o cidadão, quando não seja de uma loja conhecida, verifique o e-mail para ver se aquilo lá não é produto de roubo.
0: Já a recomendação para os cidadãos que tiveram o celular roubado é que indiquem os dados do aparelho na plataforma Celular Seguro. Na internet, o site Celular Seguro pode ser acessado pela conta gov.br. Já o aplicativo está disponível para baixar de graça nas lojas de aplicativo para celulares. Reportagem Luana Karen.
2: E as Forças Integradas de Combate ao Crime Organizado, as FICOS, divulgaram os resultados da Operação Força Integrada 4, de combate ao tráfico de drogas e de armas, à lavagem de dinheiro e a organizações criminosas violentas.
3: Foram cumpridos em 20 estados 173 mandados de busca e apreensão, além de 137 prisões.
2: Também foram apreendidos 18 veículos avaliados em R$1,5 milhão de reais, além de 7 armas de fogo, 49 munições, 11 quilos de cocaína e 90 quilos de maconha. Os bens bloqueados somam 510 milhões de reais.
3: As FICOS estão presentes em todo o país, com 41 unidades que promovem o compartilhamento de informações de inteligência e atuação integrada.
2: Oportunidade para empresas privadas ou públicas que estão com pendências na Receita Federal.
3: Até o dia 10 de novembro, elas poderão ajustar os pagamentos de PIS, PASEP e COFINS sem a incidência de juros de ofício.
4: A regularização é destinada a empresas privadas, órgãos públicos e entidades sem fins lucrativos que pagam PIS, PASEP e COFINS. A iniciativa faz parte da ação de regularização de créditos da Receita Federal e busca o ajustamento espontâneo das obrigações tributárias. De acordo com a Receita, existem inconsistências que somam R$1,3 bilhão de reais. Os avisos para regularização foram enviados pelos Correios e para a Caixa Postal do Contribuinte no portal ECAC, o Centro Virtual de Atendimento. Para fazer a regularização, não é preciso comparecer às unidades da Receita, nem enviar comprovação das retificações. O prazo para que esses contribuintes façam os pagamentos sem a incidência de juros de ofício vai até o dia 10 de novembro. Após essa data, a Receita Federal vai realizar novas verificações e os contribuintes que não efetuarem os pagamentos serão fiscalizados. Na última edição dessa ação, foram regularizados R$900 milhões de reais. Thaísa Vitória para a Voz do Brasil.
2: Há um ano, o Brasil dava um passo importante para garantir os direitos das crianças e adolescentes. Era sancionado o ECA Digital.
3: Inspirado no Estatuto da Criança e do Adolescente de 1990, que foi um marco para a proteção dos pequenos, o ECA Digital trata das obrigações das plataformas com a segurança deles, também no ambiente virtual.
2: Mais cedo, eu conversei com o diretor da Agência Nacional de Proteção de Dados e a Gemiola sobre os avanços desse novo marco legal e as mudanças que estão sendo implementadas para uma navegação mais saudável nas mídias digitais. Acompanhe. Diretor, bem-vindo à Voz do Brasil para a gente falar desse marco que é a criação do ECA Digital, né? O que que o senhor destaca como principais avanços trazidos por essa legislação ao longo desse período?
5: Tem uma mensagem central dessa legislação para as plataformas digitais que é que a partir de agora elas têm um dever de atuar preventivamente para evitar que danos e riscos para crianças e adolescentes sejam consumados, para que eles aconteçam nas plataformas digitais. Então é um dever de agir de maneira preventiva e proativa. As plataformas têm que, desde a concepção do produto que oferecem para crianças e adolescentes, durante toda a operação desse produto, tem que tomar conta, né? Tem que tomar medidas para que esse produto seja muito seguro para crianças e adolescentes. Isso se concretiza em uma série de obrigações que essa legislação cria para as plataformas digitais no Brasil. Então, por exemplo, as plataformas com o ECA digital passam a ter um dever de adotar medidas que evitem que crianças e adolescentes sejam expostas a conteúdos ou práticas que podem colocar em risco a sua integridade física, como práticas conhecidas de incentivo ao suicídio ou automutilação. É uma outra obrigação muito concreta que o ECA digital traz é o dever das plataformas digitais de prevenirem que o uso da plataforma ou do serviço digital seja compulsivo, excessivo por crianças e adolescentes. Então há um dever aqui de mudar, né, incentivos que as plataformas às vezes fazem para um uso para as crianças e adolescentes ficarem conectadas excessivamente, né, de maneira, ou seja, são medidas para evitar o vício nas plataformas digitais. Um outro exemplo são obrigações das plataformas garantirem que crianças e adolescentes tenham contato apenas com conteúdos que sejam adequados à sua idade. Né, e para mencionar um último exemplo aqui de uma obrigação das plataformas digitais criadas pelo ECA Digital, está a obrigação de que as plataformas ofereçam mecanismos de supervisão parental. O que significa isso? Ferramentas para que os pais, as mães, os responsáveis por crianças e adolescentes consigam acompanhar o uso das redes sociais e das plataformas em geral por crianças e adolescentes e fazer escolhas para que esse uso seja o mais seguro para essa criança e para esse adolescente. Então, por exemplo, limitar, né, ferramentas que permitam ao pai ou à mãe limitar o contato da criança ou do adolescente com estranhos, ferramentas que permitam limitar o tempo de uso e assim por diante.
2: Grande parte dessas obrigações está ancorada na questão da aferição da idade, né? Para que essas políticas sejam implementadas, é preciso fazer a aferição da idade. E está correndo o prazo para as plataformas se adequarem a isso. O que elas precisam fazer até o início do ano que vem?
5: Para cumprir uma obrigação que eu mencionei aqui, de garantir que crianças e adolescentes tenham contatos com conteúdos que são adequados à sua idade, a plataforma precisa saber se o usuário é ou não uma criança ou um adolescente. Então precisa aferir a idade deste usuário. E o ECA Digital dá uma mensagem muito clara, principalmente para aqueles conteúdos, produtos e serviços que são considerados proibidos para crianças e adolescentes do ponto de vista da lei brasileira. Então, o álcool, o tabaco, as bets, né, os serviços de aposta, os conteúdos pornográficos, isso é considerado pela lei brasileira proibido para menores de 18 anos. Então, o que o ECA Digital nesse caso faz é proibir aquela autodeclaração. Então, o ECA Digital diz, ó, não funciona mais simplesmente ter aquela mensagenzinha de dizer eu tenho mais de 18 anos e poder acessar. Tem que ter um mecanismo que funcione de maneira adequada e efetiva. O que a NPD fez quando o ECA Digital entrou em vigor em março desse ano foi estabelecer um cronograma para que as plataformas consigam se adequar a essa obrigação, porque ela é uma obrigação também tecnicamente complexa, né? Então a NPD já em março desse ano publicou uma série de orientações para as empresas dizendo, ó, o que a gente espera desses mecanismos que vão ser adotados, que vocês devem adotar para a seriedade, é que eles tenham algumas características, que eles sejam confiáveis, como diz a lei brasileira. O que significa isso? Eles têm que ter acurácia, ou seja, eles têm que acertar a idade do usuário, né? Então eles têm que ter alguma confiabilidade de que eles vão analisar de maneira adequada qual é a idade daquele usuário. Outra característica que a NPD diz que é importante é eles têm que ter robustez. O que significa isso? Não pode ser fácil fraudar esse mecanismo, senão ele não vai ser efetivo. Então a gente viu alguns, sair na imprensa antes mesmo do ECA Digital entrar em vigor, exemplos de crianças ou adolescentes que simplesmente, por exemplo, num mecanismo de aferição de idade que faz o reconhecimento facial, pintam uma barba para se passar por uma pessoa adulta. Se o mecanismo de aferição de idade não consegue identificar que isso é uma fraude, isso é um mecanismo que ele não é confiável. E tem que ser mecanismo também, outra característica importante, que respeitem a privacidade, que protejam os dados dos usuários. Então a NPD começou orientando as plataformas sobre de que maneira elas devem adotar esses mecanismos. E o que a gente está fazendo desde março agora é detalhar esses requisitos técnicos para que as plataformas saibam exatamente o que a NPD, que é o órgão regulador responsável por fiscalizar essa obrigação, espera das plataformas. E a NPD também já começou a fiscalizar. Então a gente já começou uma fiscalização, que a gente chama de monitoramento, que é para saber em que medida as empresas estão se adequando a essas obrigações. Quando o detalhamento técnico do que a NPD espera em relação a essa obrigação de aferição de idade estiver pronto, e a gente espera que isso aconteça nas próximas semanas, a NPD vai entrar numa nova fase, que é uma fase de fiscalização, aí eu diria a todo vapor. Que daí é todo mundo sabe o que se espera, todas as plataformas sabem o que se espera dos mecanismos de aferição de idade, e aí a NPD vai começar a cobrar integralmente o cumprimento dessa obrigação. A gente já está monitorando, ou seja, já estamos acompanhando quem está adotando e estamos em diálogo com quem ainda não adotou e tem que adotar esse mecanismo de verificação de idade para entender como é que essas empresas estão planejando cumprir a lei, já que conforme o cronograma que a NPD divulgou, a partir de janeiro do ano que vem haverá uma cobrança muito intensa de que esses mecanismos estejam plenamente em funcionamento no nosso país.
2: E tem um outro prazo vencendo hoje também, que é o dos relatórios de transparência que eles têm que apresentar, né? Quais são as informações que tem que estar nesses relatórios?
5: Perfeito. Esses relatórios de transparência são algo também muito importante, uma obrigação nova que o ECA Digital trouxe para as plataformas. E é uma obrigação muito relevante, eu diria, porque é a maneira pela qual o ECA Digital obriga as empresas a prestarem contas de como é que elas estão atuando para cumprir todas as obrigações do ECA Digital. E hoje, como você muito bem ressalta, é o prazo que a NPD determinou para as empresas fazerem a publicação pela primeira vez no Brasil desse relatório de transparência. Quem é que tem que publicar esse relatório de transparência de acordo com a lei? Todas as empresas ou plataformas que tenham pelo menos 1 milhão de usuários, que sejam crianças e adolescentes. E tem a obrigação de publicar um relatório de transparência nos seus próprios sites, em português, para que todos os usuários no Brasil consigam compreender, contendo informações como quais são os canais de denúncia disponíveis dentro dessa plataforma para receber denúncias e como é que essa plataforma processa eventuais denúncias, né, de violações que estejam acontecendo dentro da plataforma. Outra informação que precisa conter esse relatório de transparência: as empresas vão ter que mostrar dados sobre quantas denúncias recebem, como é que processam, né, essas denúncias, como é que moderam conteúdos, como é que fazem a moderação de contas, né, se decidem, por exemplo, bloquear determinados usuários por respeito às regras da plataforma ou às regras do ECA Digital, como é que isso funciona. E um terceiro conjunto de informações também muito importante que deve constar nesse relatório de transparência diz respeito à avaliação de impacto das plataformas sobre os seus próprios serviços, ou seja, as plataformas vão ter que publicar ou publicizar quais são os principais riscos que identificam nos seus produtos e serviços para crianças e adolescentes. Então, é um conjunto de informações muito importante para que a sociedade brasileira como um todo consiga acompanhar de que maneira as plataformas estão se adequando e cumprindo essas obrigações criadas pelo ECA Digital no Brasil.
2: Muito bem, nós conversamos com o IAG Miola, diretor da Agência Nacional de Proteção de Dados. Muito obrigada, diretor, pela sua entrevista à Voz do Brasil.
5: Obrigado.
3: Empresas de transporte que pagarem abaixo do peso mínimo do frete agora correm o risco de serem punidas.
2: A Agência Nacional de Transportes Terrestres, a ANTT, vai suspender o registro das transportadoras que descumprirem de forma recorrente o valor do frete.
6: A Agência Nacional de Transportes Terrestres, a ANTT, iniciou os procedimentos para suspender cautelarmente empresas que descumprem de forma reiterada o piso mínimo do frete rodoviário. A suspensão do Registro Nacional de Transportadores Rodoviários de Cargas, o RNTRC, vai ser publicada no Diário Oficial da União e terá efeito 72 horas depois. O prazo pode variar de 5 a 30 dias para empresas que acumularem mais de 4 autuações em datas diferentes, no período de 6 meses, quando houver risco de continuidade das irregularidades. A fiscalização foi reforçada por novas regras que ampliaram o controle das operações de transporte. A repetição das infrações também pode levar ao cancelamento do RNTRC por até 2 anos e a multa de até R$1 milhão. As medidas não se aplicam ao transportador autônomo de cargas que atua exclusivamente como contratado. Claudimário Carvalho, para a Voz do Brasil.
2: A Semana Nacional de Trânsito começa amanhã, 18 de setembro.
3: O tema é Desacelere, seu bem maior é a vida.
2: Este ano foi feito um debate de como colocar a ciência a serviço da vida no trânsito.
3: O objetivo é traçar novas estratégias para diminuir os acidentes de trânsito no país.
7: Os acidentes de trânsito causam cerca de 1.200.000 mortes por ano no mundo, segundo a Organização Mundial da Saúde. E o Brasil ocupa o segundo lugar no número de óbitos por esses sinistros. Durante a abertura da Semana Nacional de Trânsito, especialistas em trânsito e segurança viária nacionais e internacionais discutiram pela primeira vez como colocar a ciência a serviço da vida no trânsito. Os técnicos vão usar como ponto de partida dados do Centro Nacional de Estudos de Sinistros de Trânsito na investigação preventiva de acidentes graves. Criado em maio, o SINEST é inspirado no modelo do CENIPA, que investiga acidentes aeronáuticos. Para o ministro dos Transportes, Jorge Santoro, o objetivo é transformar conhecimento científico em prevenção.
8: O CENIPA é referência não só no Brasil, mas no mundo inteiro, e a gente foi beber dessa experiência para a gente poder avançar num novo ciclo de estudos em que a gente consiga produzir materiais fundamentais para a gente avaliar o que precisa ser feito para a gente poder ter uma agenda de correção. O trabalho nosso aqui é identificar as causas, buscar novos caminhos para resolver esses problemas e para a gente evitar novos acidentes.
7: A ideia é abrir um espaço de diálogo, cooperação e construção conjunta para aproximar experiências internacionais da realidade brasileira. Para o secretário nacional de trânsito, Adroaldo Catão, com o Centro Nacional de Estudos de Sinistros de Trânsito, o Brasil inaugura um novo modelo de gestão de trânsito.
9: O debate tem que se dar sobre os dados e até que ponto aqueles dados podem ou não levar a iniciativas A, B, C e analisar as consequências, analisar os resultados. Isso é muito importante.
7: A Semana Nacional de Trânsito 2026 vai de 18 a 25 de setembro, período em que o país amplia a mobilização e a reflexão sobre a segurança viária e sobre a responsabilidade que cada um tem na construção de um trânsito mais seguro. O tema das ações de 2026 é Desacelere, seu bem maior é a vida. Reportagem Cleide Lopes.
2: Bom, como nós ouvimos aí na matéria da Cleide Lopes, o conhecimento científico pode contribuir em diversas áreas da nossa vida. É disso que a gente trata no quadro Ciência na Prática.
3: E hoje o assunto é sobre um inseto fundamental para o equilíbrio da natureza, a abelha.
2: Você sabia que existem milhares de espécies além daquela tradicional que produz mel e tem ferrão?
3: Uma pesquisa da Universidade de São Paulo se dedica a decifrar a evolução desse animal importante para a produção de frutos e reprodução de plantas.
10: Ciência na Prática.
11: Muito além dos zumbidos nos jardins, as abelhas guardam uma diversidade surpreendente de espécies nativas.
12: Eu sou Eduardo Almeida, sou biólogo, professor do Departamento de Biologia da Universidade de São Paulo. A pesquisa que nós desenvolvemos se baseia principalmente no entendimento da diversidade de abelhas. A pesquisa, ela teve, né, para diferentes grupos de abelhas que nós pesquisamos, e eu vou dar uma ênfase às abelhas como um todo e às abelhas sem ferrão. Eu acho que nos últimos 30, 40 anos, nós pudemos entender a evolução das abelhas de uma forma como não havia um precedente anteriormente. Mais recentemente, nós tivemos avanços muito importantes da genética e até mesmo de comparações entre genomas de grupos de abelhas. Isso abriu uma janela para a compreensão das diferenças e das similaridades, que foi muito importante para o entendimento da evolução dos seres vivos.
11: Ao cruzarem dados de DNA com a anatomia detalhada dos insetos, cientistas da USP mapearam como as abelhas se transformaram ao longo de milhões de anos. Um conhecimento crucial para proteger espécies e garantir a polinização nas lavouras.
12: As abelhas são conhecidas da toda a população, mas normalmente não se entende a quantidade de espécies que existem, as diferenças entre elas. Então foram duas pesquisas similares, né, que buscaram então entender a história evolutiva gente produzindo, então, um avanço, fornecer um norte. E mais recentemente, nós fizemos duas publicações que documentaram, então, as diferenças anatômicas e nos permitem, então, entender como a anatomia das abelhas evoluiu ao longo dessa história. Essa etapa, então, concluiu, né, um passo importante da pesquisa proposta, e os desenvolvimentos previstos para o futuro incluem o entendimento de questões específicas, né, a evolução de determinados comportamentos, que tem consequências para entendimento da diversidade, as perspectivas para interações desses grupos de organismos com plantas e com outros organismos ao longo do tempo evolutivo.
11: Acompanhe a pesquisa na página da Universidade de São Paulo. E esse foi o Ciência na Prática, com produção de Warby Calil e edição de Edinaldo Júnior. E nosso encontro com o Saber Científico volta na próxima semana. Até lá.
2: O valor da produção agrícola brasileira alcançou mais de 920 bilhões de reais.
3: Os destaques foram para as culturas de soja e milho.
13: 927 bilhões e 200 milhões de reais. Esse foi o valor alcançado pela produção agrícola brasileira em 2025, segundo dados divulgados nesta quinta-feira pelo Instituto Brasileiro de Geografia e Estatística, o IBGE. O valor é 18,4% maior do que havia sido registrado em 2024. O avanço na produção brasileira foi impulsionado por culturas como a soja e o milho, que juntas responderam por quase 90% da produção de grãos do Brasil. Henrique Noronha, analista da pesquisa do IBGE, explica os fatores que influenciaram no resultado.
14: Questões climáticas propiciaram uma melhor condição na condução das culturas nas principais regiões produtoras. Como as condições climáticas foram favoráveis, teve aumento de produtividade na maioria das lavouras, com exceção de algumas regiões no Rio Grande do Sul e Oeste Paranaense e áreas do Nordeste que sofreram com a seca.
13: O Centro-Oeste superou o Sudeste e assumiu o primeiro lugar no ranking de valor da produção agrícola, com alta de quase 32%, totalizando 288 bilhões de reais. Somente o estado do Mato Grosso foi responsável por quase 18% de toda a produção nacional. Em todo o país, a área colhida foi de mais de 100 milhões de hectares, aumento de 4,2% em relação a 2024. Reportagem Gabriela Noronha.
2: Essas foram as notícias do governo federal.
3: Uma realização da Secretaria de Comunicação Social da Presidência da República.
2: Com produção da empresa Brasil de Comunicação.
3: E que agora com as notícias do Poder Judiciário e do Congresso Nacional. Uma boa noite.
2: Boa noite e até amanhã.
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17: STF suspende decisão que determinava a execução de emendas parlamentares de 2025 em Teresina, Piauí.
18: Para o STJ, criptomoedas podem ser usadas para pagar obrigações contratuais e variação de valor não é justificativa para invalidar negócio.
17: Acordo de 193 milhões de reais beneficia quase 800 trabalhadores na Bahia.
18: Boa noite, eu sou o Arthur Filho.
17: E eu sou Walter Lima.
18: O Supremo Tribunal Federal suspendeu a decisão que determinava a execução de emendas parlamentares de 2025 em Teresina, no Piauí.
17: A decisão foi do presidente do STF, ministro Edson Fachin, que analisou um pedido de suspensão contra decisão do Tribunal de Justiça do Piauí, que havia atendido à solicitação de um vereador de Teresina para determinar o pagamento das emendas. Carolina Chaves.
19: No Supremo, a suspensão foi pedida pelo município de Teresina, que argumentou o risco de grave lesão à economia pública. O município alegou que o cumprimento da ordem exigiria anular despesas já programadas, podendo comprometer serviços nas áreas de saúde, educação e infraestrutura. Ao acolher o pedido do município, o ministro Edson Fachin verificou que as 9 emendas somam valores que não foram empenhados no ano passado nem inscritos em restos a pagar. Por isso, a execução causaria uma mudança no orçamento deste ano, O presidente do Supremo ressaltou que, embora as emendas parlamentares individuais sejam de execução obrigatória, a implementação precisa seguir as normas legais de planejamento e execução das despesas.
18: É válida a cláusula de contrato que prevê o uso de criptomoedas na compra de bens entre particulares.
17: Para o STJ, o negócio é válido mesmo que esses aditivos digitais não sejam considerados moeda de curso obrigatório no Brasil como o real. Fátima Uchoa.
2: A vendedora de um carro e de um imóvel ajuizou ação de rescisão contratual e nulidade de cláusulas contratuais que previa uma transferência de um tipo de criptomoeda como parte do pagamento. O Tribunal de Justiça de Santa Catarina determinou a rescisão do contrato de compra e venda do imóvel, mas manteve a validade quanto ao do veículo. No STJ, a relatora ministra Nancy Andrighi apontou que a lei assegurou que esses ativos digitais possuem valor e podem ser usados em pagamentos ou investimentos, e por sofrer variações no poder de compra, as partes devem avaliar os riscos antes de aceitar a criptomoeda como forma de pagamento.
18: Aplicativo e-título passa a enviar alertas com orientações para as eleições 2026.
17: As notificações reforçam informações sobre serviços da Justiça Eleitoral. RIMAC Souto.
20: O Tribunal Superior Eleitoral iniciou o envio das notificações oficiais pelo aplicativo e-título. Os alertas orientam eleitoras e eleitores com informações dos serviços eleitorais, consulta aos locais de votação e contribui para o enfrentamento da desinformação. O aplicativo substitui o título eleitoral de papel para quem tem a biometria cadastrada e fotografia no aplicativo e pode ser utilizado como documento de identificação no momento da votação. O e-título está disponível gratuitamente nas lojas oficiais de aplicativos para Android e iOS. É importante manter o aplicativo atualizado e ficar atento aos comunicados oficiais emitidos pelo TSE ao longo do período eleitoral.
18: Acordo de 193 milhões de reais beneficia quase 800 trabalhadores na Bahia.
17: A ação faz parte da Semana Nacional da Execução Trabalhista, mutirão promovido para acelerar o pagamento de dívidas judiciais trabalhistas. Larissa Batista.
21: 761 trabalhadores fecharam por meio do Sindipetro um acordo de 193 milhões de reais com a Petrobras. A negociação foi feita pela Justiça do Trabalho, na Bahia. E eles são apenas algumas das milhares de pessoas beneficiadas pelo mutirão da Justiça do Trabalho em todo o país. Já foram arrecadados mais de 3 bilhões de reais em cerca de 56 mil audiências realizadas nesta edição da Semana Nacional da Execução Trabalhista.
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18: A você, uma boa noite.
17: E até amanhã.

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1: Eu sou Humberto Pinheiro e estes são os destaques de hoje do Jornal do Senado, que começa agora. Lei do Redata cria incentivos fiscais para a instalação de data centers no Brasil. Novas regras da ANAC prevêem multa e suspensão para passageiros indisciplinados. Senado vai analisar marco legal para reduzir riscos e atividades com agentes biológicos. Boa noite. A Presidência da República sancionou a Lei do Redata, que cria incentivos fiscais para instalação e ampliação de centros de processamento de dados, os data centers. A medida busca estimular investimentos no setor e fortalecer a infraestrutura digital do país. Em contrapartida aos benefícios fiscais, as empresas terão de cumprir regras e metas previstas na legislação. A nova lei também estabelece punições para os casos de descumprimento das exigências e dos compromissos assumidos pelos beneficiários. Repórter Douglas Castilho.
2: Com as novas regras, o Estado brasileiro abrirá mão já esse ano de arrecadar o equivalente a 5,2 bilhões de reais em troca de incentivar um setor considerado estratégico pelos parlamentares. As isenções de impostos serão concedidas na compra de produtos de tecnologia da informação e comunicação, além de componentes eletrônicos a serem utilizados nas novas infraestruturas. A líder do governo no Senado Federal, senadora Tereza Leitão, do PT de Pernambuco, manifestou otimismo com o texto.
3: O Brasil deve ser potência da economia digital, conciliando soberania tecnológica, desenvolvimento, sustentabilidade e segurança pública.
2: Durante a audiência pública no Senado, especialistas apresentaram preocupações com a sustentabilidade ambiental e social dos empreendimentos. Por isso, a lei traz mecanismos de contrapartida para que a empresa participe do Redata, como firmar o compromisso com energia limpa e eficiência hídrica. Caso os requisitos não sejam cumpridos, a empresa deverá pagar todos os tributos isentos com juros, além de multa de mora.
1: E as novas regras da ANAC para passageiros indisciplinados já estão em vigor. A resolução classifica as condutas de acordo com a gravidade e prevê punições que vão de orientações a multas de até R$17.500. Em casos mais graves, o passageiro pode ter o direito de voar suspenso por até 12 meses. Entre as condutas consideradas gravíssimas estão agressões físicas contra tripulantes, atentados contra a dignidade sexual e tentativas de acesso não autorizado à cabine de comando. A reportagem é de Luísa Melo.
4: As novas regras da Agência Nacional de Aviação Civil, a ANAC, para passageiros indisciplinados começam a valer a partir desta semana. Os casos de má conduta devem ser classificados de acordo com a gravidade e as punições variam de instruções ao passageiro a multa de R$17.500 e suspensão temporária do direito de voar por até 12 meses para casos considerados como graves e gravíssimos. Entre os comportamentos julgados como gravíssimos estão incluídos violência física contra membro da tripulação e atentado contra a dignidade sexual de tripulante ou passageiro. Ricardo Mota, especialista em direito do consumidor, aponta que um dos maiores desafios das novas normas é a aplicação prática.
5: A régua ficou mais clara no papel. A régua real só vai aparecer quando os primeiros casos concretos forem discutidos, seja na justiça, seja nos canais de defesa do consumidor.
4: As regras são válidas para voos domésticos, incluindo trechos nacionais conectados a voos internacionais.
1: Para reduzir riscos de atividades com vírus, bactérias, toxinas e outros agentes biológicos, o senador astronauta Marcos Pontes, do PL de São Paulo, apresentou um projeto de lei que cria um marco legal da biossegurança e bioproteção. O texto apresenta diretrizes de produção, armazenamento, transporte e descarte de materiais biológicos para instituições que vão desde universidades e laboratórios de diagnóstico médico até grandes centros de pesquisa pesquisa tecnológica sem engessar a liberdade científica. Repórter Márcio Maturana.
6: O avanço acelerado da biotecnologia traz oportunidades, mas também traz preocupação sobre segurança. Por isso, o senador astronauta Marcos Pontes, do PL de São Paulo, apresentou um projeto de lei que cria o marco legal da biossegurança e bioproteção, com regras claras para qualquer atividade que envolva agentes biológicos, como vírus, bactérias, toxinas ou materiais genéticos. São diretrizes de produção, armazenamento, transporte e descarte que deverão ser seguidas por instituições que vão desde universidades e laboratórios de diagnóstico médico até grandes centros de pesquisa tecnológica, sem engessar a liberdade científica. O texto aguarda definição das comissões por onde deverá ser discutido e votado. As medidas de biossegurança são ações práticas para evitar que um vírus, bactéria ou toxina escape por acidente ou contamine profissionais e o meio ambiente. Já as medidas de bioproteção são controles para impedir ações como roubo, sabotagem e uso indevido de informações. O projeto prevê também a criação de uma coordenação nacional permanente e um sistema integrado de informações para proteger dados de segurança nacional. Sobre tecnologia biológica com inteligência artificial e outras semelhantes, o projeto cria a categoria de pesquisa de uso duplo de preocupação. São considerados estudos com fins legítimos, mas que podem ser usados para causar dano. Neste caso, precisa passar por avaliação e supervisão adicionais. Na justificativa do projeto, o senador informa que, apesar de o Brasil já ter legislações importantes nessa área, existem lacunas que podem ser preenchidas de forma moderna, integrada e acessível.
7: Eleições 2026.
1: Neste ano, o eleitor irá votar em dois senadores. Mas atenção, são dois senadores diferentes. Um voto para cada candidato ou candidata. Primeiro, o eleitor escolherá um candidato e confirmará a escolha. Em seguida, registrará o outro voto. Se o eleitor repetir o mesmo número nas duas oportunidades, apenas o primeiro voto será considerado válido. O segundo será anulado automaticamente pela urna eletrônica. Também é importante lembrar que na votação para senador não é possível votar na legenda, ou seja, o eleitor não poderá digitar apenas o número do partido. Caso isso aconteça, o voto para senador será considerado nulo. No dia da eleição, é permitido levar os números dos candidatos anotados no papel. O primeiro turno da eleição ocorre no dia 4 de outubro e, para ajudar o cidadão a se informar melhor, o Senado Federal criou uma página especial para a cobertura das eleições. O site pode ser acessado por meio do endereço senado.leg.br/eleições. Foi sancionada a lei que cria a Política Nacional de Minerais Críticos Estratégicos. A medida busca estimular a pesquisa, a extração, o beneficiamento e a transformação desses materiais no Brasil, com incentivos de até 7 bilhões de reais para projetos do setor. Os minerais críticos e estratégicos são utilizados em tecnologias como carros elétricos, painéis solares, smartphones e equipamentos de alta tecnologia. Mais informações com o repórter Rodrigo Rezende.
8: Após a aprovação pelo Senado Federal, foi sancionada a lei que cria a Política Nacional de Minerais Críticos e Estratégicos. A nova legislação determina o foco no processamento destes minerais, também conhecidos como terras raras, no território nacional. A senadora Tereza Leitão, do PT de Pernambuco, afirma que a lei traz ainda responsabilidade ambiental.
3: Ele cria o certificado mineral de baixo carbono e o cadastro nacional de projetos de minerais críticos e estratégicos. Nós não vamos produzir só para exportar, nós vamos produzir também para nossa utilização.
8: Estão previstos até 7 bilhões de reais em incentivos do Estado para projetos envolvendo os minerais. O senador astronauta Marcos Pontes, do PL de São Paulo, destaca que a medida pode transformar o futuro do país.
9: Nós temos condição de enriquecer terras raras aqui no Brasil, que são utilizadas por uma série de aplicações estratégicas para o país. Nós temos o material. temos os cientistas.
8: As terras raras são um grupo de 17 elementos químicos utilizados na fabricação de diversos tipos de eletrônicos, ímãs para turbinas de energia eólica e em equipamentos da indústria da defesa.
1: Com trabalhos técnicos de Eliseu Caires, o Jornal do Senado fica por aqui. Acompanhe agora as notícias da Câmara dos Deputados. Boa noite e até amanhã.

0: projeto prevê incentivo à compra de livros com a criação do Pix da Leitura.
1: Avança a regulamentação da divulgação de imagens de crianças na internet.
0: Câmara define regra para nomear doença transmissível e evitar preconceito.
1: Boa noite. Os deputados aprovaram uma proposta que estabelece regras sobre a nomenclatura de doenças transmissíveis com o objetivo de evitar discriminações. A repórter Paula Bittar tem mais detalhes sobre a proposta.
2: A Comissão de Constituição e Justiça da Câmara aprovou um projeto que define regras para a nomenclatura de doenças transmissíveis no Brasil. O objetivo é evitar nomes que causem estigma ou preconceito contra países, etnias, pessoas ou animais e adequar a legislação brasileira às recomendações da Organização Mundial da Saúde. O texto aprovado determina que os nomes das doenças devem ser curtos, fáceis de pronunciar e baseados em características clínicas epidemiológicas ou no agente patogênico. Ficam proibidos termos que provoquem medo ou que tragam referências geográficas, nomes de pessoas, grupos étnicos, ocupações ou outros organismos que não o próprio patógeno. Segundo o autor da proposta, deputado Sérgio Souza, do MDB do Paraná, a mudança na legislação é urgente para evitar desinformação e violência. Ele citou como exemplo os ataques contra macacos ocorridos após a associação equivocada desses animais com o vírus monkeypox ou varíola dos macacos. A proposta que define regras para a nomenclatura de doenças transmissíveis no Brasil segue agora para análise do Senado. Da Rádio Câmara de Brasília, Paula Bittar.
3: Saúde.
0: Projeto de Zé Silva, do União de Minas Gerais, garante a aplicação domiciliar pelo SUS de vacinas e imunobiológicos previstos no Programa Nacional de Imunizações para pessoas com transtorno do espectro autista. Ele argumenta que o objetivo é reduzir o impacto dos deslocamentos.
4: O autismo, ele não é uma doença, ele é uma condição de vida, e essa condição de vida é preciso o mundo adaptar. Então, para que deslocar essa pessoa para a unidade de saúde, para a unidade básica de saúde? Por isso é um projeto que parece muito simples, mas ele tem um alto impacto na vida das famílias e das pessoas autistas.
1: De acordo com Zé Silva, a proposta não gera impacto financeiro para o Estado, porque utiliza a estrutura já existente das equipes de saúde da família. Ele acrescenta que a iniciativa faz parte de um conjunto de ações voltadas à inclusão.
0: A Câmara analisa projeto que institui o Programa Nacional de Atenção Integral à Obesidade no SUS. A proposta de Fausto Pinato, do União de São Paulo, estabelece uma linha de cuidado prioritária para pessoas com obesidade de alto grau e comorbidades, com atendimento nas unidades básicas de saúde.
1: Segundo Fausto Pinato, o tratamento deve combinar acompanhamento médico, nutricional, psicológico e atividade física. Ele reforça que o projeto prevê ainda o acesso a medicamentos já incorporados ao SUS, com aplicação supervisionada nos postos de saúde.
0: Pinheirinho, do PP de Minas Gerais, apresentou projeto que garante o fornecimento gratuito e contínuo nas unidades básicas de saúde de medicamentos que combinam corticoide inalatório e broncodilatador para tratar a asma pelo SUS. Segundo o texto, a entrega será feita mediante receita médica e cadastro do paciente.
1: De acordo com Pinheirinho, esses remédios já são aprovados pelo SUS, mas hoje ficam concentrados em farmácias especializadas, o que dificulta o acesso. Para ele, descentralizar a distribuição ajuda a prevenir crises graves, evita internações e reduz mortes causadas pela asma.
0: É de autoria de Eduardo da Fonte, do PP de Pernambuco, projeto que obriga maternidades a orientar pais ou responsáveis sobre os cuidados essenciais com o recém-nascido antes da alta hospitalar. Ele aponta que a matéria prevê capacitação prática para prevenir acidentes como engasgos.
1: Eduardo da Fonte explica que o treinamento poderá incluir demonstração com simuladores anatômicos, além de orientações sobre alimentação, higiene e sono seguro. O deputado ressalta que a preparação dos cuidadores pode reduzir mortes evitáveis durante a primeira infância.
0: Gervásio Maia, do PCdoB da Paraíba, apoia a criação da Frente Parlamentar em Defesa da Política Nacional de Plantas Medicinais e Fitoterápicos. O deputado integra o grupo que assinou o pedido de registro do colegiado na Câmara em março deste ano.
1: Gervásio Maia Maia ressalta que a medida também beneficia a agricultura familiar por incentivar o cultivo orgânico de plantas medicinais. Para ele, a iniciativa valoriza o conhecimento popular e a biodiversidade brasileira como instrumentos de saúde pública e soberania nacional.
3: Direitos humanos.
0: Os deputados estão discutindo um projeto que estabelece regras para a divulgação de imagens de crianças na internet. O texto já foi aprovado na Comissão de Comunicação, como informa a repórter Maria Neves.
5: A Comissão de Comunicação da Câmara dos Deputados aprovou o projeto que visa limitar a exposição de crianças e adolescentes na internet. A proposta obriga os sites a remover imagens, vídeos e dados pessoais que possam violar a privacidade, a dignidade ou o desenvolvimento de crianças e adolescentes. A medida vale mesmo quando o material for publicado ou autorizado por pais ou responsáveis. Ainda de acordo com o texto apresentado pela deputada Rogéria Santos, do Republicanos da Bahia, os provedores de internet também deverão promover a desindexação das páginas com material impróprio de crianças e adolescentes. O objetivo é evitar que o material seja republicado com alterações ou continue a aparecer em mecanismos de busca. O projeto estabelece ainda que, quando a publicação puder afetar direitos da personalidade, a criança ou o adolescente deverá ser ouvido, de acordo com a sua idade e com o grau de maturidade. O relator na Comissão de Comunicação, deputado Jadiel Alencar, do Republicanos do Piauí, ressalta que o objetivo não é restringir os direitos dos pais, mas proteger menores de 18 anos de abusos.
6: A proposta não proíbe a publicação familiar ordinária. O objetivo é prevenir abusos e assegurar que a autoridade parental seja exercida de acordo com o melhor interesse, a dignidade, a privacidade, a segurança e a autonomia progressiva da criança e do adolescente. Nesse sentido, o enunciado recentemente aprovado na 10ª Jornada de Direito Civil reforça a necessidade de considerar o melhor interesse a participação da criança conforme sua maturidade.
5: Quanto à exploração da imagem de crianças e adolescentes com finalidade de lucro, o texto determina que os responsáveis deverão adotar medidas reforçadas de proteção dos direitos da personalidade. Isso vale mesmo quando não houver remuneração direta, monetização pela plataforma ou pagamento em dinheiro. O projeto também estabelece que a divulgação de imagem, voz ou dados pessoais de crianças e adolescentes poderá gerar indenização por dano moral, ainda que não seja comprovado prejuízo. A reparação será devida quando a publicação ocorrer sem autorização exigida pela legislação ou provocar exposição indevida, abusiva, vexatória, discriminatória, degradante, exploratória ou incompatível com o melhor interesse da criança ou do adolescente. A mera autorização dos pais

0: crianças e adolescentes na internet ainda será analisado pelas comissões de Previdência e Assistência Social, Infância, Adolescência e Família e de Constituição e Justiça. Se aprovado, poderá seguir para o Senado. Da Rádio Câmara de Brasília, Maria Neves.
1: Ciência e tecnologia.
2: Raimundo Santos, do PSD do Pará, apresentou uma proposta para criar a Política Nacional de Inclusão Digital da Juventude. A iniciativa reúne ações para ampliar o acesso de jovens à tecnologia, à qualificação profissional e ao empreendedorismo digital.
3: Raimundo Santos afirma que a política deve priorizar estudantes da rede pública inscritos no CadÚnico e jovens em situação de vulnerabilidade. Além disso, a matéria incentiva cursos gratuitos, doação de equipamentos e parcerias para ampliar a inclusão digital.
1: Educação.
2: Ampliar o acesso ao programa PEDMEIA para estudantes do ensino médio da rede pública é o objetivo de uma proposta de Renildo Calheiros, do PCdoB de Pernambuco. O texto prevê a inclusão gradual de todos os alunos inscritos no CadÚnico, inclusive da educação de jovens e adultos.
3: A expansão seria feita dentro dos limites orçamentários e daria prioridade às famílias de menor renda que ainda não receberam benefício. Renildo Calheiros afirma que a medida estimula a permanência dos estudantes na escola e ajuda a reduzir o abandono e a evasão escolar.
1: Cultura.
2: Avançou na Câmara dos Deputados o projeto que cria o Pix da Leitura. O repórter Luiz Cláudio Canuto traz mais informações sobre a proposta.
4: Está na Comissão de Cultura da Câmara projeto que cria o programa Pix da Leitura, um incentivo financeiro com créditos culturais a quem comprove o hábito de ler. No final de junho, a proposta foi aprovada pela Comissão da Amazônia e dos Povos Originários e Tradicionais. O benefício deve ser usado exclusivamente para a cultura, principalmente a compra de livros, mas também cursos, oficinas e eventos culturais. A proposta determina que o registro da leitura seja realizado de forma simples e não avaliativa. A comprovação seria feita, por exemplo, com resumo escrito, comentário livre ou registro em áudio, nunca por meio de provas escolares, avaliações de conteúdo, atribuição de notas ou juízo de valor sobre a leitura. A prioridade para a implementação do programa seriam moradores do Norte e do Nordeste e comunidades tradicionais e de regiões de fronteira. Segundo o autor do projeto, deputado Duda Ramos, do Podemos de Roraima, a medida busca valorizar e recompensar a leitura e romper, assim, a imagem da leitura como obrigação escolar ou prática de elite. O relator, deputado Alexandre Lindenmaier, do PT do Rio Grande do Sul, defendeu na Comissão da Amazônia o mérito da iniciativa e disse que o programa tem potencial para ampliar o repertório cultural da população e fortalecer a economia criativa.
5: A leitura constitui um instrumento essencial para o desenvolvimento humano, para o fortalecimento da cidadania e para a ampliação das oportunidades educacionais e profissionais. Neste contexto, políticas públicas que estimulem a formação de leitores contribuem diretamente para o desenvolvimento social, econômico e democrático do Brasil. A concessão de crédito cultural cria um círculo virtuoso, no qual o incentivo à leitura também fortalece o mercado editorial, livrarias, cinemas, teatros, museus e demais agentes da economia criativa.
4: Segundo o relator, a proposta está de acordo com as diretrizes da Política Nacional do Livro e do Sistema Nacional de Cultura. Segundo pesquisa da Nielsen, publicada em fevereiro deste ano pela Câmara Brasileira do Livro, o mercado editorial brasileiro melhorou no ano passado, com 18% dos adultos afirmando que compraram pelo menos um livro nos 12 meses anteriores, 2% acima da pesquisa de 2024. São 3 milhões de novos consumidores. A proposta que cria o Pix da Leitura vai ser analisada ainda pelas comissões de Cultura, de Finanças e Tributação e de Constituição e Justiça, antes de seguir para o Senado. Da Rádio Câmara de Brasília, Luiz Cláudio Canuto.
1: Segurança Pública.
3: Bruno Ganem, do Podemos de São Paulo, destaca a aprovação de projeto que cria um protocolo de atuação em casos de acidentes aéreos. O congressista assinala que a proposta prevê um comitê coordenado pela ANAC para integrar instituições públicas e privadas na resposta a tragédias da aviação.
6: Esse protocolo busca repetir um quadro que acabou sendo positivo em meio à tragédia do acidente da Voipés, as instituições

0: envolvidas, elas acabaram tendo uma sinergia muito boa, né? E isso favoreceu bastante o acolhimento aos familiares, né? Isso foi uma atuação diferenciada. É claro que é triste, né? A gente tem que encontrar algo positivo naquilo que é terrível, né? Que gera tanto sofrimento, mas o fato é que funcionou muito bem e garante que o que deu certo possa se repetir sempre que eventualmente ocorrer uma tragédia aérea.
1: Bruno Ganem afirma que a medida busca evitar que acidentes aéreos sejam tratados de forma desarticulada e burocrática. Ele explica que o texto transforma práticas de cooperação institucional em regra permanente para o acolhimento às famílias das vítimas.
2: Miguel Lombardi, do PL de São Paulo, quer criar regras mais rígidas para a concessão da saída temporária a condenados por crimes de violência doméstica contra a mulher. O benefício dependeria de uma avaliação obrigatória de risco e da manifestação do Ministério Público.
1: Miguel Lombardi também defende que a vítima seja ouvida de forma protegida e que o pedido seja negado quando houver risco à sua integridade. Nos casos excepcionais de concessão, o deputado propõe medidas como monitoramento eletrônico e proibição de contato com a vítima.
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4: Agricultura.
2: Avança na Câmara o projeto que facilita o trânsito de produtos artesanais pelo país. A repórter Silvia Munhato explica como deve funcionar.
5: A Comissão de Indústria, Comércio e Serviços da Câmara dos Deputados aprovou o projeto que permite a comercialização interestadual de produtos alimentícios artesanais fiscalizados por órgãos de saúde de estados e municípios. O deputado José Medeiros, do PL do Mato Grosso, autor do projeto, explica que a ideia é facilitar o trânsito desses produtos.
6: Nós temos produtos muito caros à nossa sociedade que são comercializados e muitas vezes apreendidos por filigranas das portarias e regulamentos, né? E nós temos uma preocupação porque boa parte da legislação que rege isso aí não é nem a que é aprovada no Congresso, né? São portarias, resoluções que vão sendo feitas e deixando essas pessoas totalmente à margem da legalidade.
5: O relator, deputado Daniel Agrobon, do PSD de Goiás, também buscou regulamentar a participação dos produtos alimentícios artesanais em eventos internacionais. O texto autoriza a saída desses produtos para participar de feiras, concursos ou provas, desde que haja autorização expressa do órgão federal responsável e sejam observadas as exigências sanitárias cabíveis. O projeto que regulamenta a comercialização interestadual de produtos alimentícios artesanais será analisado agora pelas comissões de Agricultura e de Constituição e Justiça. Da Rádio Câmara de Brasília, Silvia Munhato.
4: Consumidor.
1: Daniel Freitas, do PL de Santa Catarina, votou a favor de projeto que amplia a fiscalização do mercado de combustíveis. A proposta autoriza a ANP, a Agência Nacional do Petróleo, Gás Natural e Biocombustíveis, a acessar dados de notas fiscais eletrônicas dos agentes regulados.
2: O texto aprovado pela Câmara com apoio de Daniel Freitas permite o cruzamento das informações com os dados já reunidos pela agência para identificar irregularidades como adulteração de combustíveis e sonegação. A proposta seguiu para análise dos senadores.
1: Projeto de Áureo Ribeiro, do Solidariedade do Rio de Janeiro, dispensa a exigência do selo físico do Inmetro em capacetes comprados.
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1: Para marcas e modelos do produto que já tiverem certificado e registro no Instituto.
2: Áureo Ribeiro argumenta que a exigência do selo físico encarece os equipamentos.

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Boa noite, minha gente. Chegamos aí pelas ondas da 87.5, 20 horas e 4 minutinhos, dia 17 de 9 de 2026, né? Praticamente mais da metade do mês de setembro. Parece que começou o ano faz outro dia, né? Obrigado pela sintonia, já grandiosa audiência aí pelas ondas da 87 e também nosso querido Facebook e pela página do locutor Dutti também, GK. 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Minha gente, 20 horas e 5 minutinhos. E o frio que não quer deixar a gente, né? Coisa chata, né? Mas devagarinho ele chega, né? Devagarinho ele vem vindo. E daí hoje temos nada mais, nada menos que um pacote de erva mate Center Mate pro sorteio. E uma cuia e bomba do ateliê fazendo arte da Vanusa Salete Lengo.

Então vai compartilhando, vai comentando, senta-lhe o dedo no compartilhamento, ó. Vai ter direito a concorrer às brindes, né? Tem que comentar e compartilhar. Não adianta só comentar, né? O sorteador puxa quem compartilhou. Então, um pacote de erva mate center mate. E também uma cuia e bomba lá do ateliê fazendo arte da Vanusa Salete Lenga.

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É desse jeito, né? Pra melhor. Não tem tempo ruim.

Que musicão, né? Lourdes Tartas, boa noite Irdes Mucha, o seu Doraci, boa noite Lucas Bart, que é o meu amiguinho aí, tudo bem, meu amigo? Sucesso pra ti! Valdecir Sobid, o famoso Tite de Centenário para o Mundo, né? Boa noite, meu amigo, sucesso, estamos na escuta, fazendo carrego em Ipumirim, para Concórdia, da Ipumirim. Boa noite, Tite, forte abraço, que Deus te acompanhe sempre. Isabelle Zilaski, boa noite, meu amigo Dutti, boa noite, família Moranski, tudo bem, tudo certo? E o seu Dirceu, como é que tá? Terezinha Lúcia, boa noite, Tereza Zicki, boa noite, tudo bem? Marcelo Cieslog, boa noite, amigo, aquele abraço, é o guri das estruturas metálicas, Cieslog. Terezinha Chicota, boa noite, nosso amigo Leandro Zaremski, boa noite, amigo locutor, sucesso. É, o Leandro é amigo de longa data, né? Lucas Bartik, boa noite, meu amigo, tudo certo, tudo bem? É, deixa eu ver aqui. É o nosso amigo Jorginho Golimbieski, né? O famoso O Polaco de Centenário. Curta ele nas redes sociais. Facebook, Instagram. É, e muito mais aí, né? E o bicho velho não tá fraco, não, né? Ninguém segura o Polaco, né? Tava tocando terror ontem na live, né? Mas que barbaridade, tia. Esse piá é mil e uma utilidades. Forte abraço, meu amigo Jorginho. Que Deus te abençoe, né? Se eu não me engano, vai ser toda quarta e sexta, né? Ou quarta e sábado, né, Jorginho? É, o bicho vai tocar ali o baile lá na live do Jorginho. Ô, Polaco! Rita Geraldo, boa noite, amigo. Adoramos o seu programa. Daí, Geraldo, tudo bem? Tudo certo? Um forte abraço, Rita! Renato Mesalira, boa noite, o Motora da Comil! Vamos ver aqui, a Nair Precheski Rosvadoski, boa noite. Marcelo Ciesla, amigo Dutti, toca a música Polka do Fritz, só pra curtir, vamos rodar com certeza. Vamos ver quem tá mais aqui, a Maria Ziger, boa noite. Então vamos rodar a pedida do Marcelo. E na sequência a gente volta aí com o nosso time de apoiadores, né? Porque o tempo é curto, né? Devido à propaganda eleitoral gratuita, o nosso programa reduziu para 2 horinhas. Então, simbora, minha gente. Não vamos perder tempo. Compartilha a nossa live. Tem brindes do Ateliê Fazendo Arte e também Center Mate, o sabor que aproxima.

0: Alô, São João da Urti, Gaurã, Erechim, capital da amizade, centenário, Áurea, Carlos Gomes.
1: Espantando corujinha.
0: Aí, seu Marcelo Cieslar, o Fritz Polka. 20 horas e 15 minutos.

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É desse jeito, né, minha gente? E vamos ver quem tá mais com a gente aí. Aline Fátima GK, boa noite, estamos na sintonia. Daí, meu filhão Wesley Gabriel, tudo bem, tudo certo? É, o Wesley tá contando os dias pro aniversário, mas que tal, né, meu filhão? É isso aí. Quero mandar um forte abraço também pro seu Otávio, dona Rosane Cuscuz, meus pais, que sempre estão na companhia aí, né? É, gratidão aí pelo apoio e pela força aí de sempre, né, minha gente? Minha esposa também. Forte abraço, né? Família é família, família é tudo, né, minha gente? Isabelle Zilaski, boa noite, né? Curtindo a programação. Alice Grau, boa noite, amigo Dutti. Estava assistindo a novena de Marcelino Ramos. Que coisa boa, né? Ainda tem gente que tem fé e devoção, né? Isso aí, parabéns aí, dona Alice Grau. Nésia Mateia, ele diz assim: boa noite, estamos na sintonia. Boa noite, meu amigo. Tudo bem, tudo certo? Bernardete Mailengoski, boa noite, de Gravataí. Alice Grau pediu Toca Voo pra Santa Catarina. Essa aí é a grande pedida da Alice, né? Todo programa tem, né? E é top demais essa música, né? A Marga, deixa eu ver aqui, Marga Skrovrunski, boa noite, Dutti. Já curti e compartilhei. Sucessos e abraço. Obrigado pela sintonia, Marga. Tudo de bom pra você e pra sua família. Era só caixa postal. Vamos ver, Terezinha Esquibinski, boa noite. Abraços, Nésia Mateia, já compartilhou. Marcelo Ciesla, amigão, achei uma música boa pra nós recordar juntos. Toca aí, Mama Maria, com o grupo Helltop. Vamos rodar na sequência, então. Mas credo que não, né, tchê? E o nosso comentarista, daí Renato Tartas, vai comentar o lance agora. Exatamente 20:25, foi pênalti ou não foi? Mas que tal? Aí, meu amigo Renato, brincadeiras à parte, um forte abraço, meu amigo. Boa noite, um abraço, tamo junto sempre, isso aí. Lembrando, senta ali o dedo no compartilhamento. Tem brindes do Ateliê Fazendo Arte, uma bomba e uma cuia para um ganhador, né? E Center Mate, o sabor que aproxima de geração após geração, um pacote de erva para alegrar a seu entardecer, né? 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Parece espuminha de cerveja, né? Ah, eu quero mandar um forte abraço ao seu Marlengoski na sintonia. Boa noite, meu amigo. Tudo certo? Esse é o Dindo do Wesley, né? Mas que barbaridade. Angélica Fátima também nas companhias. Não, acho que é a Angélica Fátima não, né? A Angélica Socha, né? Lengoski. Mas, essa é a famosa Fazenda Lengoski.

0: 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Daqui a pouco mais apoiadores. Segura. E o nosso pedido do nosso Marcelo Ciesla, Estruturas Metálicas. Ele pediu Mama Maria com o grupo Elo.
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Lucas Bartnik, boa noite, já compartilhou, isso aí. Curta, compartilhe, comente aí, estará concorrendo a 2 brindes, né? 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É, o nosso amigo Hélio Rustic, boa noite, Hélio. Tudo bem, tudo certo, como é que tá aí? Hermes Azeca, boa noite, Gaurama, princesa do Alto Uruguai Gaúcho. A dona Rosane Cuscuz, boa noite, toca uma música do Teixeirinha. Sou gaúcho de Passo Fundo, essa aí também é pra recordar, né? Maurício e Suzana Kizimski, boa noite, toca a música Um Anjo na Balada com São Francisco, essa aí também é muito top. Alice, Alice Grau, muito obrigado do amigo Dutti por atender o pedido. Com certeza, aqui pedido dos ouvintes é uma ordem. Amélia Maria Harca, boa noite, amigo. Bom descanso, estou assistindo em Antônio Prado. Alô, Antônio Prado, Rio Grande do Sul. E tem gente de Viadutos aqui, Ivone Rabas. Boa noite, um abraço, amigo. Sérgio Pietcha, boa noite, Sérgio. Sábado tem o programa Harmonia no sabadão de manhã cedo, né? Marcelo Ciesla. Dutti, meu filho, Michael quer que você toque a música Duas Camisas. Vamos rodar com certeza. Jason e Matheus Perrondi. É o Gil e Jason, né? Curta eles aí no YouTube, né? Passa lá a conferir a música deles que é só sucesso, né? É Gil e Jason, né? Com aquele E lá de artista, né? Ô, oh, coisa boa demais, né? Forte abraço, Gil e Jason! 20 horas e 41 minutinhos, nossa programação tem 2 horas de duração. Eu faço companhia pra você até as 21 horas. Até as 22, né?

Aí Dona Rosane Cuscuz, gaúcho de Passo Fundo, na voz do Teixeirinha, que deixou muita saudade, né? Ô Semana Faropi!

Aí, RK Escavações, nossos amigos Maurício e Suzana pediram São Francisco, um anjo na balada.

Essa aí vai pro meu amigo Michael. Na verdade é Mikael, né? Isso aí, nosso amigo, filhão do nosso amigo Marcelo Ciesla. Ele pediu duas camisas. Esse piá vai dar bom, né? Música de raiz.

Lançamento da banda Sétimo Sentido, Aposta, é regravação, é sucesso, toca aqui no programa Quinta Mix. É uma pedrada.

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